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0: fizeram.
1: Que é que é isso, obrigado, gente? Que prazer, para mim, para ti, Zé Neto Cristiano!
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Esta canção é uma homenagem para você, meu irmão João Paulo.

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2: Muito bem, senhoras e senhores, estamos chegando. Eita coisa boa! Chegando com o programa Viola História, com as nossas homenagens aos artistas sertanejos, onde a gente vai tocando as canções aqui durante o programa e contando um pouquinho da história dos artistas que passam aqui na Viola História. Pode ser uma cantora, pode ser um cantor, pode ser um trio, pode ser uma dupla, sempre trazendo a exaltação à cultura sertaneja do Brasil aqui no programa Viola História. Espero que você tenha uma ótima manhã, espero que você tenha um ótimo dia, espero que você tenha uma ótima tarde, enfim, que você esteja com a gente ouvindo a autêntica música sertaneja do Brasil, o 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Já já eu converso com a nossa equipe aqui do poderoso Creme MD, porque a gente começa essa homenagem, ou melhor, essas homenagens, aqui na Viola História, com esta canção de Paulo e Paulino, Amor de Primavera é a Primeira.
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3: Ô, Newton Bardelli, bom dia.
2: Bom dia, Caboclão. Boa manhã, bom dia pra você.

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0: Muito bem, senhoras e senhores, para você participar aqui da Viola História, você fica à vontade. 11 São Paulo, 99361-4924. 11 São Paulo, 99361-4924. Se você preferir, manda sua mensagem no Instagram, @ Milton Bardelli Oficial. Milton Bardelli Oficial, Bardelli é bem de bola, dois L's e de igreja no final, tá bom? Já já a gente manda seu alusão aqui na nossa Viola História, aqui no nosso programa de homenagem, que a gente sempre traz com muita alegria, com muita felicidade, sempre para preservar e enaltecer a cultura sertaneja do Brasil e sempre em nome, claro, do nosso poderoso Creme MD. Eu te convido também a participar do nosso Instagram, ou melhor, do nosso TikTok, o TikTok da Viola e a História. É só procurar a Viola e a História no TikTok. Lá você vai assistir grandes artistas sertanejos do passado ou da atualidade, para você curtir, para você matar saudades, para você relembrar, para você conhecer, por que não, os artistas que fizeram e que fazem da música sertaneja ser a música mais tocada, ou o ritmo mais tocado no nosso Brasil. Então conheça lá no TikTok a Viola e a História, os grandes artistas da música sertaneja, tá legal? Já já a gente manda aquele alô pra você. Deixa eu contar a primeira história desse programa de rádio, que vai ser a história do Raul Torres com o Florêncio. Grandes ícones, uma das primeiras duplas, assim, famosas, digamos assim, da nossa música caipira raiz. Eles que formaram a dupla lá pros anos 40. Você sabe que o Raul Torres, o Raul Montes Torres, nasceu em 1906, faleceu em 1970. E o João Batista Pinto, em 1910, faleceu em 1970. O Raul Torres cantava em dupla com seu sobrinho, o Serrinha. Dupla que durou de 37 até 42. E após a separação da dupla com seu sobrinho, foi com o Florêncio que o Raul Torres passou a cantar em dupla. O Florêncio havia tentado conciliar a profissão de farmacêutico com a carreira artística, ó. No entanto, com a crescente popularidade que vinha adquirindo nas rádios, onde ele se apresentava junto com o Raul Torres, ele acabou largando então essa profissão de farmacêutico e passa a se dedicar integralmente à música. A música caipira nessa época já vinha sendo chamada de música sertaneja. Começou a dominar o mercado fonográfico brasileiro. Cerca 40% do mercado fonográfico brasileiro já era dominado pela música sertaneja. E a dupla Raul Torres e Florêncio atuou no mundo fonográfico durante quase 30 anos, período durante a qual eles lançaram dezenas de discos. As primeiras gravações deles se deram em 1942. Em 1945... eles obtiveram talvez o seu maior sucesso, uma canção escrita pelo próprio Raul Torres com João Pacífico, incluindo até hoje entre os clássicos da música caipira, que foi essa canção aqui, ó. A Moda da Mula Preta. Bom dia!

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0: Rainha Sertaneja aqui na Viola História, Roberta Miranda. Ouvimos Mistério. Contar um pouquinho da história dela pra vocês, a rainha do sertanejo, a Maria Albuquerque Miranda, que nasceu em João Pessoa, na Paraíba, em 22 de setembro de 1956. Se mudou pra São Paulo ainda na infância e desde cedo ela sonhava em ser cantora, e ela enfrenta a desaprovação da família, que esperava que ela seguisse uma carreira mais tradicional. Pra ir atrás do seu sonho, ela começa então a se apresentar em bares, casas noturnas, adotando o nome artístico de Roberta Miranda. Sua grande virada acontece em 1985, quando Jair Rodrigues grava a sua canção, a sua composição, A Majestade e o Sabiá. Essa música se tornou um grande sucesso, impulsionando sua carreira como compositora e abrindo portas para que ela gravasse o seu próprio disco. Em 86, ela lançou seu primeiro álbum, intitulado Roberta Miranda, e o sucesso foi imediato e estrondoso. O disco vendeu mais de 1,5 milhão de cópias no lançamento. Foi um feito inédito para uma cantora brasileira na época, que a consolidou ali como um fenômeno da música. Desde então, ela lançou mais de 25 álbuns e vendeu milhões de cópias. Um pouquinho da história da Roberta Miranda, que com o passar do tempo se dedicou também à pintura, à escultura e virou uma influencer digital. A rainha do sertanejo, aqui na Viola e a História. Deixa eu mandar alô pra você que tá curtindo aqui a nossa programação, nosso programa de rádio. Alô, minha amiga Silvana, um ótimo dia, um bom trabalho pra você. Dá um beijão aí nas amigas, a Marcinha, a Baiana, a Cidinha, a Cleuzinha, o Bacana, todo mundo que tá na audiência da nossa Viola História. Não é, Silvana? Muito obrigado pela audiência. Quem mais tá com a gente na Viola?
1: Bom dia, Milton Badelo. Como é que você tá? Bom, graças a Deus.
0: Dia.
1: Aqui é o Lagoa de Chapurã. Ô, Milton, tem como você tocar a música de Teodoro Sampaio, a música do Pitoco? Oferecendo aí pra minha filha Luísa, Luana. Yara, minha esposa Isabel, a minha filha novinha Yara, pra minha sogra que tá trabalhando na fábrica, minha cunhada, o meu sogro e pra todo mundo que estiver escutando aí na rádio, aí meus colegas de serviço aí que tá trabalhando no barracão na manutenção,
0: okay.
1: E outros que tá trabalhando na niveladora na roça.
0: Tá certo.
1: Alô, Milton. Tchau, obrigado.
0: Valeu. Bom dia, bom trabalho. Obrigado, meu amigo. Abração. Amigo Russinho, tá com a gente, mandando aquele bom dia todo especial. Principalmente um abraço pra família Passarelli e a família Quintino, que estão sintonizados aqui na nossa programação. Obrigado, Russinho. Abraço pra todos aí em Cando Mota, viu? Pra família Passarelli, família Quintino e pra todo mundo. Mais áudio na Viola.
2: Bom dia, Milton Bardelli, Jaime Santos, Corélio Procópio, chegando junto com você na Viola na História, Milton. Alô pro nosso amigo Zigado aqui, a minha amiga Rose, o João Pedreiro que tá lá de boa hoje, Milton, não deu pra trabalhar, Isabel tá curtindo você, Valdir Bernardino, e é isso aí, Milton, estamos juntos.
0: Valeu, Jaime, abração pra você, pra todos aí no Paraná, na grande audiência da nossa Viola História, muito obrigado sempre pelas suas mensagens, pela sua audiência, um forte abraço pra todos aí que você mencionou, tá legal? Ó o Teodoro Sampaio.

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isso, né? Vai parar no mercado pra pegar os peixes, né? Eita lasqueira, Ronaldo Viola e Braiano Pescaria. Falar um pouquinho pra vocês aqui da história do Ronaldo Viola, que era o nome artístico do Ronaldo Carandina. Foi cantor e compositor, sua carreira marcada pela autenticidade. Ele nasceu em São Paulo em 25 de março de 1962 e começou a aprender a tocar viola com 9 anos de idade. Desde criança, ele se inspirava nos grandes nomes da música caipira que ele ouvia no rádio. O início da sua trajetória artística foi em 78, quando ele participou e venceu um festival de música sertaneja com uma canção de sua autoria, ao lado do José Caetano Erba e do João Carvalho. Foi a partir daí que ele e João Carvalho decidiram formar a dupla Ronaldo Viola e João Carvalho. A parceria com o João Carvalho durou quase 20 anos e foi responsável por grandes sucessos. Gravaram cerca de 12 discos, conquistando ali um público fiel e se consolidando no cenário da música sertaneja raiz. Em 2002, a dupla se desfez e o Ronaldo Viola passou então a cantar com o Praiano. No entanto, essa parceria foi interrompida de forma abrupta em 14 de julho de 2004, quando Ronaldo Viola faleceu aos 42 anos, vítima de um derrame cerebral. Tá aí um pouquinho da história de Ronaldo Viola na Viola e a História. 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Quero mandar um alô aqui pro meu amigo Lupércio, lá em Brotas. Grande Lupércio, uma boa manhã, bom trabalho, meu amigo. E também a Conceição, tá mandando aquele bom dia todo especial e tá pedindo essa canção aqui, ó.

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Pai nosso que estás no céu, santificado seja o teu nome. Venha o teu reino. Seja feita a tua vontade, assim na terra como no céu. Dá-nos hoje o pão nosso de cada dia. Perdoa as nossas dívidas, assim como perdoamos aos nossos devedores. E não nos deixe cair em tentação, mas livra-nos do mal, porque teu é o reino, o poder e a glória para sempre.

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Olá, bom dia, bom dia. Oi, gente maravilhosa, gente amiga, estamos chegando para mais um Porteira, o coração cheio de tuque, tuque, tuque, muito amor e paz, minha emoção, você que me traz. A nossa preferida, rumo 36 anos.

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1: É, hoje, segunda-feira, dia 28, mês de setembro, já no finzinho. O sol tá irradiando uma energia positiva para todos nós hoje. Tô vendo os coqueirinhos de Front Estudos em Ibaté, que estão paradinhos, viu? Estão paradinhos, paradinhos. A rodovia também ainda tá bem fraco o movimento. Muita atenção nas estradas aí, meus amigos. E para você, meu amigo, para você, minha amiga, que trabalhou, daqui a pouquinho vai descansar. Bom descanso para você e para quem vai trabalhar, aquele banho para despertar, aquele café gostoso. E não esqueça de agradecer a Deus por mais esse dia. 6 horas e mais 14 minutos. Porteira, tá programa bom, hein?

0: Plantão no Porteira para você, o 20, número 6 horas e mais 21 minutos. Marcelo Costa, Casinha de Aço. E vamos dar uma seguindo por aqui. Bom dia, o zap para você participar. Áudio bem curtinho, porque daqui a pouquinho tem que soltar o horário eleitoral gratuito. E depois, 7h25, tem ele, Valdir Zambarian. 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Mais uma semana chegou, são 6 horas e mais 23 minutos. Mais uma semana chegando, então, inicia o dia, né? 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São 6h24, pessoal de Doces Tiquinho, também na audiência. Aquele abraço, bom dia para vocês. 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Paulo, toda a equipe do Café Ouro Brasileiro, uma semana maravilhosa também. E 25, obrigado amigo carreteiro, sei que tá passando pela região, dando aquela carona para nós também. Um lindo dia, pessoal do comércio, pessoal das padarias também, um dia maravilhoso para vocês aí. Deixa eu mandar aquele bom dia aqui para Neza Borella. Opa, bom dia, Deus abençoe e proteja nossa jornada, com certeza. Zé Paulo, meu amigo, bom dia, Zé Paulo.
1: Bom dia, tuque, tuque, José Paulo, ouvindo para Laranjeira, Araquá.

0: Toda da filha linda, linda, abençoada,
1: amém,
0: carinhosa. Beijão no seu coração, outro pra Regina ficar com Deus. Adeus, Curinho.
1: Rádio Amor, obrigado, Zildinha. O Paraguai também tá firme aí, segura, abençoada pra todos nós, né, Paraguai? Se Deus quiser. Valdine Assita vai falar com a gente também. Bom dia.
2: Bom dia, Israel.
1: Opa.
2: Uma excelente semana pra você, pra Regina. Que Deus abençoe o dia de vocês. Hoje eu quero dar os parabéns para o meu filho João Vitor, que completa 23 anos. Que Deus continue abençoando com muita saúde, paz.
1: Amém.
2: E um beijo da sua mãe, Valdinésia.
1: É isso aí, abraço nosso para vocês também. Ai, felicidade pro garotão, muitos anos de vida. São 6h27, no Porteira, Paganelli Rosângela, Fazenda Flamboyant.

aí, nada de desânimo, segunda-feira boa. É, o movimento já começa bastante na rodovia. Obrigado a você que dá aquela carona pra nós. Toninho da Carreta, região de Araraquara, já tá pegando estrada, bom dia. 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

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Né, Mi? Né, Didi? Ô, seu Antônio, bom dia! O pessoal tá sempre por lá ajudando o Mi, hein? 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Elza da Fênix, também um alemão. Ótimo dia.

0: 6h33, daqui a pouquinho, depois do horário eleitoral gratuito que termina essa semana, tem Valdir Zambarian por volta de 7h25 e depois Kelly Melny. Gostaria de mandar aquele abraço também para o pessoal da Casa do Para-Choque. Ô, gente querida, belos profissionais aí sempre começando a trabalhar cedinho. O Pelé, o Aguinaldo, o Fábio, também o André. Uma semana abençoada para vocês também.
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0: Primavera Brasileira, 6 horas e mais 33 minutos. 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É o Porteira, nós vamos seguindo por aqui. Mola do SAI, tá sempre ligado também, né, Mola? Obrigado pela audiência. Cleusa, aquele bom dia muito especial pra você, viu, Cleusa? Lupercio Filho, também uma ótima semana, aquele abraço. Carlinhos Sereta, bom dia. Marcelo do SAI, Letícia, também um forte abraço pra vocês. Marco Ferrarese, ótima semana. Também o PC do Cruzado, nosso muito obrigado. O Tobi, passando por aqui de moto. Tinha também um bom dia especial para você, muito obrigado pelo carinho, pela sintonia. Rony do Cruzado, também aquele abraço. E outro dia eu vi uma cena maravilhosa, foi acho que sábado, eu vinha vindo num trânsito até movimentado, né? Agora parece ter uma motinha aí que pode pilotar sem capacete, sem carta, é isso mesmo. Aí precisa de ver, rapazão lá sem camisa, pilotando, olhando no celular, assim. Ai, coisa bela brasileira. 6h35, as gargantas de ouro do Brasil. Milionários é rico, resto de gente.

0: Primavera Brasileira, 6 horas e 43 minutos de Portira. 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Olha a hora, gente, 6 horas e mais 45 minutos. 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Olha a hora, gente. São 6 horas e mais 47 minutos. É o Porteira DBC.
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0: É a sertaneja de coração. Vamos rapidinho mandar aquele alôzinho que já vai acabar lá o programa já já. Depois tem horário eleitoral gratuito e depois Valdir Zamarinha, depois Kelly Memory. Bom dia, Maria Helena. Aquele abraço pra você, minha querida. Também muito obrigado aí pela sintonia, tá? É também Maria Conceição. Semana maravilhosa pra você também. Semana maravilhosa e linda. Cleusa Negrisoli, Tuk Tuk, bom dia. Eduardo Notúmulo, João Pereira. A Maria Luzia, também grande abraço. A Jô tá na audiência. Nossa amiguinha, a Juliana, também a mamãe. Toda a família curtindo. Nezinho da Cabaceira, Pablo do Gesso, o Noli, Roque dos Santos e também a Suzana. Aquele abraço. Vamos embora então? Amanhã, se Deus quiser, a partir das 6 e pouquinho, mais um portão. Tem na DBC, se Deus quiser, com Tuk Tuk. Chegando já já, daqui a pouquinho, depois do horário eleitoral gratuito, Valdir Zamarian. É moda pro coração fazer tuk, tuk, tuk, não tem jeito. Tenho ciúme de tudo. Bruno Marrone, até amanhã, se Deus quiser. Bom dia, gente.

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0: 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Chega mais, The Hit.
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0: Nosso zap carinho, zap amor, 16-3307-1011. Maria Luzia, um beijo pra você, querida. Obrigado pelo carinho, viu? Aí em Santa Eudóxia, uma semana maravilhosa, cheia de coisas boas. Martinha, querida, um beijo pra você, viu? Pra família toda. Pablo do Gesso, já tá na lida aí, Pablo? Hoje tá voltando, é? Só no... O Pablo do Gesso, volte com tudo, viu? Volte com tudo. Mas, por gentileza, Pablo Della Gesso, não deixe o braço endurecer, né? É, porque ele falou que fica movimentando o braço, vai pra lá, vem pra cá, e aí, né, de repente o braço trava. Não pode, Pablo do Gesso, não deixa o braço endurecer, não, que atrapalha a sua produtividade. Tá certo, biscoito? Fala, Zé Paulo, querido, bom dia.
1: Bom dia, bom dia, bom dia, bom dia, Zé Maria.
0: Bom dia.
1: Passando já você, tudo bem? Uma filha, minha segunda filha. Se for possível tocar qualquer música de Betinho Rodrigues, se tiver na parte.
0: Betinho Rodrigues. Ô, rapaz. Ah, vou tocar aquela que o pai pediu pra ele fazer pro filho, né? Aquela é boa, hein? Ronaldo Pantera, não é não? Cleusa Neglisoli, bom dia, doutora Alegria, do rádio. Hoje com bolo, hein? Aniversário da minha filha Craísa. Olha que nome bonito, diferente. O César que sumiu, né? Seu filho sumiu, hein, Cleusa? É, eu sempre o atendi bem, hein? Espero que ele esteja

0: ocupado, por isso que não participa mais, né? Mas sempre o tratei bem aqui, a gente como trata todo mundo, né não? Craísa, nome diferente, hein? Parabéns, viu? É Craísa, né? Craísa. Não tem o acento no I, né? É Craísa. Ô Craísa, parabéns, tá? Felicidades, muita paz, saúde, que Deus a abençoe grandemente. Cuide bem da plantinha chamada Vida. Feliz aniversário. Ô Cleusa, 8h33, você liga pra nossa querida Rutinha e faz a inscrição do bolo do aniversariante, tá bom? Um beijão aí, parabéns. Alô, alô, meu querido louco solitário, bom dia.
1: Alô, bom dia, aqui é o louco cantado de Guatapará, bom dia pra você, meu amigo.
0: Bom dia.
1: Com você, Adalberto e Adriano Culpados.
0: Boa.
1: Mandar pra você, falando aqui, desagradecer o povo de Guaratinguetá. Show lá sábado agora, né?
0: Você tá rodando, hein?
1: Foi bom demais. DVC FM, Rádio Carinho, Rádio Amor, foi pra moer, Valdir.
0: Maravilha, você precisa vir pra São Carlos, viu? Precisa conversar lá com o meu querido mineiro lá do Tô na Área, fazer o um evento lá no Mineiro, Tô na Área lá, rapaz. Aí eu vou lá assisti-lo, tá bom? Vou lá assisti-lo, tá certo? 7h33. Meu querido Taíde me perguntou o que você fez ontem, Valdir. Ontem eu fiquei de boa, né? Fiquei de boa, fiquei vendo um filme lá do passou na Record, né? No Cine Maior. Tava assistindo um jogo, mas o jogo tá muito ruim, muito fraco. A Holanda lá, tá fraco o jogo, fraco. E aí eu tava assistindo um filme com o Bruce Willis, né? Assalto ao Poder, né? Assalto ao Poder. Muito bom o filme, hein? Muito bom. E fiquei assistindo. Mas antes eu preparei lá em casa ontem, eu fiz uma comida bem simples ontem, na verdade, né? Ontem foi um arrozinho. Eu queria fazer um macarrão caseiro, mas vou deixar pra fazer agora quinta-feira, né? Quinta-feira eu faço. Mas eu fiz um arrozinho, fiz um feijão, né? E também um franguinho ao molho, franguinho no molho, franguinho ensopado, na verdade, né? Um franguinho ensopado. E aí foi meu almoço, né? Mais tarde, comi um lanchinho e tô bem. 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Ah. Não, Lug, por gentileza, hein? E aí, como é que fica a banda Geração 90? 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
2: O seu signo.
3: Áries.
1: O Ariano, 7h43 agora, a semana começará com assuntos financeiros para resolver com amigos ou com a equipa, viu? E com certa urgência. Poder de negociação e propostas novas ajudarão nas soluções. Conte com bastante diplomacia, os relacionamentos serão decisivos para alcançar metas e encontrar soluções práticas. Marte ativará a sua criatividade. Reinvente a vida, viu? Cor para hoje, bege, número de sorte 25.
3: Touro.
1: Casa e família ganharão uma nova energia. A partir de hoje, um assunto doméstico ou imobiliário poderá ser resolvido com mais agilidade. O trabalho pedirá organização. Ajuste a rotina, acelere a produção e esclareça melhor a divisão de responsabilidades. Começa a semana com foco no que dará sustentação. Os resultados aparecerão pouco a pouco, viu? Para hoje, a cor vermelho, número de sorte 49.
3: Gêmeos.
1: Semana começará meio confusa no trabalho, com atrasos e imprevistos cobrando flexibilidade na agenda. A partir de hoje, Marte acelerará as comunicações, conversas, contatos e mensagens pedirão paciência com diferentes opiniões. Em compensação, novas ideias estarão a mil e inspirarão projetos autorais, além de um roteiro de viagem. Inicie um curso aí, viu? Preto é a cor, número de sorte é o 5.
3: Câncer.
1: Uma proposta financeira poderá aparecer e abrir aí portas na carreira. Invista na imagem profissional e tome decisões sobre o futuro. A casa e a família pedirão posicionamentos claros. Uma conversa resolverá o que estava emperrado. Comece a semana pelo que dará segurança a longo prazo. A partir de hoje, Marte impulsionará os negócios. Evite compras por impulso, viu? Para hoje, a sua cor é prata e o número de sorte é o número 31. 7h44. Já preparei aqui, viu? Tá uma delícia. Uma delícia. Como diria a Adna Vanessa, né? Uma delícia, zamba. Ai. 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Um dia lindo pro senhor, pra toda a equipe. 14 para as 8.
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0: Valdir Zambarian.
1: Pega descendo, que subindo é contramão. Alô, alô, Dedê. Passou bem o fim de semana, Dedê? Passou? Um dia lindo aí pra você, pra Andréia, viu? Pra família Isadora, a Luana, a Lia querida e também o Gabrielzinho estão na aula, né? Uma ótima aula para eles, que Deus abençoe a todos aí, não é? Viu, Lia? Eu não mandou bom dia ainda não, viu, Lia? Não sei o que tá acontecendo, hein?
5: É? Bom dia, você é terrível, hein?
1: Não mandou bom dia ainda, não sei o que...
5: Bom dia, você é terrível, hein?
1: Não sei o que passa, não sei o que passa, mas tá tudo certo, né? Nada errado. Eu só sei que ele já... Eu tava olhando aqui na minha câmera, eu sei que ele recebeu a visita do Fernandinho hoje lá, né? Fernandinho parece que me passou por lá. Eu vi aqui pela câmera. É verdade. É.
6: Não é verdade?
1: É verdade. Um abraço aí, Dedê, Andréia, a Isadora, Luana e Danilo, o Ivan Ivanzinho, o Ian. Alô, Ivone, Érica, Ivani. Bom dia, bom dia. Um abraço carinhoso também pro Jubaíro, Silvio, o Marco Padeiro, que é excelente padeiro, né? Faz umas rosquinhas lá, rapaz do céu. Tem que ver as roscas que o Marco Padeiro faz, hein? E olha que ele nunca queimou, hein? É, faz umas roscas lá. Eu vou te contar e nunca. Tem que jogar fora porque queimou. Não queima. Né, Marco? Um abraço pra você aí, viu? Quem mais? O Luiz Paulo, a Natália, não é? Também o Julinho do Açaí, a Juliana e Cauã. O João Lara e a Leninha. O João Paulo, André. Dona Romildo, um beijo. Foi lá pro rancho, Dona Romildo? Foi? Se eu encontrei, manda o Si, hein? Encontrei, manda o Si. Mandei um vídeo lá por cima. O Si não... Nem tinha ainda no vídeo, né, Si? Mandei o vídeo aí que eu encontrei sua irmã. Tá bom? E é o seguinte, né, gente? Pessoas maravilhosas que merecem nosso carinho. E a equipa também, né? O Luizão, o Vitão, o João, o João Neto e o Brunão também, né? Um abraço pra vocês aí. Aquele dia cheio de coisas boas, maravilhosas. Aí, 7h49. Faltando 11 para as 8. José Paulo de Araraquara pede Parque das Laranjeiras. E ouve o saudoso

0: beleza? 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Fala do Pantera. 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
2: O seu signo.
3: Leão.
0: 7h59, a partir de hoje, Marte em seu signo dará movimento à vida, tome decisões e parta para a ação. Parará canalizar o excesso de energia na atividade física e diminuir as irritações. Cuide para que a pressa não atropele quem está ao seu lado, viu? Será um excelente momento para novos começos. Projetos pessoais ganharão aí um forte impulso. Poder de conquista está em alta, viu, Leão? A cor é vermelho, número de sorte 0.
3: Virgem.
0: Ô, Virginiano, bom dia. Semana começará pedindo uma pausa antes da correria, hein? Um assunto íntimo se resolverá com discrição e um pouco de paciência. O dinheiro seguirá em foco. Negociação terá um andamento positivo. Grande energia para não perder o fôlego diante dos desafios no trabalho. As melhores decisões virão em momentos de relaxamento. Vá mais fundo na terapia, viu? Cor para hoje, lilás, número de sorte 24.
3: Libra.
0: A semana começará com iniciativas nos relacionamentos, conexão mais profunda no amor, novas amizades, propostas interessantes. Você poderá entrar em um grupo diferente que incentivará novos começos. O trabalho estará mais organizado, se integre à equipa, some forças e realize um projeto ambicioso. Amor em fase de transformação de padrões aí, tá? Cor roxo, número de sorte é o número 54.
3: Escorpião.
0: Mate na sua área da carreira, a partir de hoje, despertará ambições e inaugurará uma época de conquistas profissionais relevantes. Cuide para não atropelar ninguém no caminho. A pressa poderá custar caro. O recolhimento do fim do dia restaurará suas forças. Finalize um longo ciclo aí, fortaleça a saúde, renove os sentimentos. Empatia com a família, viu? Amarelo é a cor. E o número de sorte para hoje é o número 53.

seu dia mais feliz, não é, Nayara? Alô, alô, Nayara, um beijo. Oi, Valdir, bom dia. Tô ligadinha na melhor. Obrigado, meu amor. Um beijo pra você, pra Rosângela, viu? 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
3: É um prazer a mais. 8:05 agora, hein? 8:05. Vamos pro zap, carinho, zap, amor aqui, deixa-me ver quem tá comigo. Quem tá comigo, cadê você? Muito bom, hein? Bom dia, Valdir, manda uma música aqui, ó, pra todos que estão ouvindo a DBC. É a Cleusa Tozin, dois córregos. Um beijo, Cleusa. Roseli da Vila Conceição também está comigo, um beijo. Obrigado pelo carinho, Roseli da Vila Conceição. Minha querida Miralva, um beijo, Miralva, lá da Rio Stars. Um beijo, lindona. Trabalhou lá no Dama esse final de semana, né? Trevisan, bom dia, querido, um abraço, ótima semana. É, o José Demilson, ele quase que eu pensei que era o xará daquele amigo meu, hein? É, José Demilson, ele diz aqui, ó, bom dia, por favor, como chama o nome dessa música? É, o senhor me levou na festa do interior. É, a música chama-se Ronaldo Pantera, viu? Ronaldo Pantera, do meu tio Rodrigues, que eu acabei de tocar aí, não é? Val, querido, um beijo pra você, uma semana abençoada, viu, Val? Turma da Val, aí na marmitaria da Val, Adalberto Roxo, em Araraquara. O Aldenor também sempre mandando mensagens bonitas pra gente aqui. Um abraço, Aldenor. Obrigado pelo seu carinho aí, viu? Diz aí, Neto, bom dia.
4: Bom dia, Zamba.
3: Bom dia.
4: Abençoado dia.
3: Amém.
4: Tem como mandar pra nós aí a carta Milionário Zé Rico?
3: Mandaremos.
4: Manda lá pro Claudinei Rizzo, que foi aniversário dele ontem. Ele esteve na casa dele lá no churrasco.
3: Parabéns.
4: Pra todos os ouvintes da DBC. DBC FM Rádio Carinho.
3: Rádio Amor, Claudinei Rizzo, grande amigo. Outro dia eu passei lá com o Marcelo do Gesso, né? Um abraço ao Claudinei, parabéns, felicidades, muita paz, muita saúde. Que Deus o abençoe grandemente. Claudinei, que eu já estive na casa dele muitas vezes quando eu morava ali perto do Sesc, né? Perto do Sesc. Ô Márcio, um beijo pra você aí no Bicão, obrigado pelo carinho, viu? Rúbia no Varjão também curtindo a gente. Fernandinho, eu vi pela câmera, hein, Fernandinho? Ah, Big Brother, hein? Big Brother, o Vi. Lá no DD, hein? Diz aí, bom dia. Confirma.
5: Bom dia, Zambarian. A graça de Deus. Nós aqui, né? Os do dia. Na luta. E vai lá, né? Aquele abração pra todos os ouvintes da Rádio Carinho. Da Rádio Amor, né?
3: E
5: aquele beijão pra esposa.
3: E eu só. Lima, né? E eu só.
5: E tenhamos um ótimo dia.
3: Já estamos tendo. Céu de Brigadeiro, dia lindo, maravilhoso. Elizabeth Bonafé, um beijo pra você, querida. Tá em Jaú curtindo a gente. Meu amigo Luiz da Zopelari, um abraço. Deus abençoe. Lupércio Filho em Brotas também na sintonia. Disseu Matoso. É, Bocaina, né, Disseu? Bom dia.
6: Bom dia, Valdir. Aqui é o Disseu de Bocaina curtindo seu programa. Toca pra nós com o Zé de Gabriel, Carlos Amarelo. 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
3: Rádio Amor. Reginaldo Souza, bom dia. Fazenda da Barra também curtindo a gente. Minha linda Jo, um beijo, Jo. Tá comigo lá em Boa Esperança do Sul. O meu amigo Benê tá em Santa Eudóxia. Lilian também está em Bocaina curtindo a gente. Fatiminha Dumont, quero te ouvir, Fatiminha. Bom dia.
7: Bom dia, Valdir.
3: Bom dia.
7: Como sempre, arrasou ontem.
3: Muito obrigado.
7: Parabéns.
3: Muito obrigado.
7: Beijo.
3: Outro. Rádio Amor, Santo Mauro de Brotas, um abraço. Bom dia, Valdir. Parabéns pelo especial de ontem, hein? Um abraço, querido. Obrigado. Que bom que vocês gostaram, não é? A Cássia da Fazenda Santo Antônio do Botelho. Bom dia, Valdir. Arrasou com o especial do Rick Render. Obrigado, querida. Tiaguinho, meu querido, no Santa Felício, um abraço. Obrigado pela audiência. Obrigado pelo carinho aí, viu? São 8:09. Rodrigues. Bom dia, Rodrigues. Da Edmais, um abraço. Deus abençoe seu dia. Da Márcia também. Um beijo carinhoso aí pra dona Cida, pro Damin. Alô, Damin. O seu Elvécio. Seu Elvécio, sai ou não sai, seu Elvécio? Sai ou não sai? Aquele rango, seu Elvécio. Por favor, por favor. Alô, João Lucinda, Araraquara. Um dia lindo pra vocês aí. Muito obrigado, hein? Por essa audiência maravilhosa.

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1: O seu signo.
2: Sagitário.
3: Ô, meu irmão de signo, bom dia, bom dia. Ó, a partir de hoje, Marte inaugurará uma fase de movimento, descobertas e expansão. Tome a iniciativa para planejar aí uma viagem, começar aí um curso ou divulgar sua ideia ou suas ideias em outros lugares. Um contato feito por amigos poderá contribuir com um projeto. Evite começar tudo ao mesmo tempo, escolha uma direção e foque em alargar aí os seus horizontes. A cor é vermelho para hoje, o número de sorte é o número 47.
2: Capricórnio.
3: Um assunto de dinheiro dividido pedirá decisão, não vai dar mais para adiar. Carreira seguirá em destaque, uma conversa com chefes ou sócios dará bom andamento a uma proposta ambiciosa. Hora de explorar aí seus talentos, inovar o trabalho e conquistar espaços. Negociações pedirão contas na mesa e cabeça fria, viu? Sucesso, visibilidade pela frente. Para hoje, Rosa, número de sorte é o 14.
2: Aquário.
3: Semana começará com muita iniciativa nos relacionamentos. Resolva antigos conflitos, amplie conexões e dê um passo maior na carreira. Visibilidade profissional aumentará. Você poderá surpreender aí com um projeto, ganhará repercussão. Jogue a autoestima para cima e aumente seu poder de influência, estabilidade e prestígio pela frente. Hoje, cor verde, número de sorte é o número 43.
2: Peixes.
3: Signo da minha querida Miralva, né, Miralva? Já tenho roupa nova pra você, viu, Miralva? Marte acelerará a rotina a partir de hoje. Diversifique atividades, fortaleça a saúde com atividade física e programe a agenda com visão realista. Será bom momento para acertos financeiros no trabalho. Evite discussões com irmãos ou pessoas próximas. Ouvir com atenção será mais produtivo do que falar. Mudanças trarão mais liberdade e leveza. Poder tá em alta aí, viu? O número de sorte pra hoje é o número 57 e a cor laranja.
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1: Fazendo o que gosta da Rádio Camo pra você e você que é muito especial. Até a chegada de Kelly Mary e a nossa manhã DBC. João, um beijo, querida. Obrigado pelo carinho, viu? Alô, Isabel, um beijo. Isabel não tá falando de onde que é, hein? Só colocou aqui Isabel. Fernandinho, vamos ver os passos do Fernandinho. Só que é o Fernandinho da FBM, né? Vamos ver, não tá abrindo o vídeo, hein? Não tá abrindo, tá lento. Tá lento, deixa eu ver se eu consigo abrir aqui pelo Zap. Deixa eu me conectar aqui com o Zap. Fazer que nem o Marcão do Povo, né? Deixa eu me conectar aqui com o Zap. Passa aqui pra mim o número dele particular, né? É o número particular.
4: Bom dia, mestre.
1: Bom dia.
4: Hã? Agora tá fácil, hein?
1: Aí é Brotas, né?
4: Agora tá fácil, grande
1: mestre. Aí é Brotas, não é?
4: Bom dia, mestre. E agora?
1: Hã?
4: Agora tá fácil, hã?
1: Araraquara,
4: tá
1: né?
4: Fácil, grande mestre.
1: Agora eu vou ficar na dúvida, ó. Por essa matinha aí, ó, do lado direito, atrás desse caminhão baú azul, parece-me que é a pista de Araraquara. Parece. Mas não sei. De repente, a Jô diz que está feliz, a Jô de Boa Esperança, que ontem ela recebeu um casal lá de Bocaina, a Luciano e o Roberto, deram muitas risadas, uau! Então, precisa me convidar para o almoço aí também, né, Jô? Eu não sou de pedir nada, você sabe disso, né? Mas convida aí, fala pro maridão, ó, vamos receber o nosso amigo Valdir, da DBC, né? Valdir gosta de estar na casa das pessoas, não é não? Então você pode me convidar, né, Jô? Pô, Maria das Dores, um beijo, querida. Roberta, um dia lindo. Flaviano Guzmão, aquele abraço, obrigado pela audiência. Um dia lindo. Vamos ver se eu acertei. Vamos ver se é ponto pro Zambarião, não? Vamos ver.
4: É, a pista do Washington Luiz mesmo. É um pouquinho depois da DBC aí.
1: Ah!
4: Sentido São Carlos Araraquara.
1: Ah, tá vendo? Então, ponto. Maestro Zezinho. Ponto para o Zambarian, qual é a música?

0: São 8h35 na nossa Rádio Carinho, Rádio Amor. Ouvimos maravilhosa, hein? Tchau, Carreiro e Pardinho, Negrinho Parafuso e antes Roupa Nova, De Volta pro Futuro. Ô Neguinho, você gostou, né? Cê, como é que é?
1: Qual é a música, Pablo?
0: Ai, que mais?
1: Valeu, mestre.
0: É, bom trabalho aí, viu? Um dia produtivo pra você, tá bom? É, quem mais aqui? Lu de Porto Feira, um beijo, Lu. Obrigado pelo carinho, viu? Essa música é linda que você pediu aí. Paraguai, um abraço. Paraguai tá lá em Brotas curtindo a gente, a Marta também. E a Jô disse que eu tô convidado, hein? Então tá bom, Jô, vamos fazer o seguinte, ó. É, 11 de outubro estarei de folga, viu? Vamos pensar na história aí no caso, não é? 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
0: Beijão. 8h41 na nossa Rádio Carinho, Rádio Amor. Aí você vai ligar o rádio amanhã, vai mandar uma mensagem pra mim dizendo: Valdir, eu fiz que nem você falou, Valdir. Falei assim pra dor: ô, dona dor,

0: para as 9.
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0: Rick Renner, inesquecível Rick.
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0: Sandrinha Marques, um beijo, querida. Semana linda para você, viu? Um beijão aí. Meu amigo Cigano lá de Bocaina, um abraço, obrigado pela audiência. Rose, um beijo, Rose, mandou aqui pra mim uma selfie com bolinhos de chuva que a Cidinha fez. Por que é que não fez ontem, hein? Não estou pedindo nada, mas ontem foi domingo, podia ter feito uns bolinhos de chuva pouco antes do meio-dia, não é? E se encaminhar para a Avenida Rio de Janeiro 292. Não é não, Rose? Fininho. Bom dia, Fininho.
2: Bom dia, Zamba.
0: Bom dia.
2: Tudo bom, meu querido? Ótima semana abençoada pra
0: Amém.
2: Você. Toca soldadinho de Deus. Vai pro Normando, Zé Tipo, Marquete. Abraço. Você é terrível. Tudo de bom. 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
0: Rádio Amor, não é, Judecael? Oi, Judecael.
3: Bom dia, Brasil. Tudo bem? Como é que tá? Beleza? Bom
0: tudo
3: dia.
0: Beleza.
3: Aí, Renan, aí pra nós. Eu ofereço pra Leandro da Pecuária, Matheus aqui, o meu dos filhos queridos, pra você ir da rádio, todo mundo vier ao fim. Tchau, obrigado, BCFM, Rádio Carinho.
0: Rádio Amor, xará, xará.
3: Meu amigo,
0: xará.
3: Fala comigo que eu sou seu amigo.
0: Pra cima.
3: Toma com nós, hein? Pega descendo que subindo em contramão, hein, Bolizão? Ô, Bolizão, segundou hoje, hein?
0: Segundou. Dia lindo, céu de brigadeiro.
3: Pega o outro do lado Costa aí, ó. Manda pro Tatu da Bolinha aí, pro
0: Nath. Alô, Tatu?
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0: Rádio Amor. Como é que é? Nós vamos fazer de novo. Ontem trabalhei de guarda municipal. Ah, que legal. Ah, de guarda no municipal? Ah, você também trabalha de guarda, é? Olha. Muito bem. Então, fica combinado para domingo que vem, né, Rose? Eu vou estar aí domingo, tá certo? Juliano K2, um abraço. Bem-vindo ao programa, hein? Primeira vez que eu tô vendo o Juliano aqui. Como é que é? Deixa eu me ver aqui. Um abraço ao pessoal aí da Transportadora 2 Corriguense, é isso? Um abraço, bom trabalho para vocês. Faltam 12 para as 9.

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3: 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Como diria aquela vinheta que a Rede LC usava, né, nos anos 80, quando Franco Carlos entrava no ar para fazer o Sucesso Colorido, depois passou pro Paulo Eduardo quando ele foi pra Globo, não é? Sucesso Colorido, sucesso. Ah, é. 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Alô, Paulinho. 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Em frente, o Richard. Com saudade de você, viu, Paulinho? E como é que tá essa camisa amarela, Paulinho? Hã? 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
1: 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Alô, alô, dois córregos, onde a sintonia é Rádio Carinho, Rádio Amor, não é, Fábio? Não é, Fábio? 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Praz 9, já tem Kelly Mary por aqui, hein? Na nossa manhã, DBC. 3 Praz 9, as gargantas de ouro do Brasil. Milionário e José Rico, sonho de um caminhoneiro.

depois do Chaves, tem Kelly Mary e a nossa manhã DBC, meio-dia 25, depois do horário eleitoral gratuito. André Frujueli, a voz da notícia, Jornal DBC. Uma da tarde, tem Milton Bardelli, Paradão Sertanejo, duas, chega mais. Lana Guedes, quatro, Sabia Reis, Arena do Rodeio, oito emoções, com Marcelo Renato. Amanhã, segunda manhã, o Milton Bardelli volta, a Viola e a História. E às 6 da manhã, Israel de Oliveira, Tuque.

10, hein? Que é isso, cidadão? Ah, parabéns, parabéns. 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

0: aquela maquiagem.
1: As melhores coisas da vida, as melhores coisas da vida são encontradas nos instantes mais simples. Obrigado por esse amor, por esse carinho, por essa audiência. Obrigado por você existir. Lembre-se que Deus é bom o tempo todo e que Deus é maravilhoso.

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0: 17. Olá, bom dia, tô chegando. Fazer a festa nessa manhã de segunda-feira, que beleza, e mais uma semana, né? Que a gente recebe de presente pra desbravar com você aí do outro lado do rádio, em toda a nossa região, me ouvindo no aplicativo, na internet, aonde você estiver. Um dia abençoado, um dia maravilhoso, com uma energia gostosa só pra você. Que já escolheu a nossa DBC, né, bem? Oh, coisa boa! Começar com o nosso jeitão bruto de ser, esperando você na expectativa do seu alô, do seu bom dia, do seu desejo de juntos a gente viver uma semana incrível aqui na rádio que ama você, nos nossos 36 anos de uma história linda com os nossos ouvintes. Oi, bebê!
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24, que manhã gostosa, que manhã feliz com você, Rádio Ligado. Final de semana rendeu, vem aí, conta pra mim, vai. Final de semana foi tudo bem, gente? Que céu ontem, que dia maravilhoso, que domingo maravilhoso. Espero, de coração, que você tenha aproveitado muito, né? Mesmo que você tenha ficado em casa com a família, aproveitado os netinhos, os filhos, o maridão, né? Aquela descansadinha básica que toda mulher precisa, né? No final de semana. Eu espero mesmo, de coração, que você tenha aproveitado bastante, viu? Seu final de semana. Porque o final de semana bonito que fez esse, né? Hein, Cleusa? Tudo bem, Cleusa? Bom dia. Oi, Shirley. E aí? Tudo bem com você, meu amor? Que manhã gostosa com vocês. Obrigada, viu? Mandar um oi pra Cleide lá de Brotas, né? Ela com toda a moçada lá, o Marcos pedindo Léo Magalhães pra mim. Tudo bem, Marcos? Bom dia pra você. Claro que rola Léo Magalhães. Oi, Kelly. Manda um abraço pro Normando, Zetinho, Marquete. Beijo. Outro beijo pra você. Lupércio Filho, chega aqui pra dar bom dia pra Kelly Mary, né? Kelly, excelente trabalho. Muito obrigada, viu? Um beijo pra você. Oi, Kelly. Tudo bem? Eu tô. Senhor Wilson. E aí, como estão as coisas, hein? Vamos de o doutor e o caipira. É Modera que chega na manhã. Muito obrigada. Oi, Toninho. Tudo bem? Bem, bom dia pra você, muito obrigada. Pediu o Lourenço Lorival, ajeita também, claro que sim. Ô, oh, Toninho, sabe qual que eu tô com saudade de ouvir? Na nossa rádio do Lourenço Lorival? Se você topar, nós vamos junto nessa. Aquele que ele fala assim, ó,

Eu já vou nessa. Oi, Clarice Teodoro, tudo bem? Sandra Marques, e aí, como estão as coisas? Oi, Joana, tudo bem? Bom dia, sejam todos bem-vindos. Amanhã mais gostosa, amanhã mais feliz do rádio. Ei, Luiz, tudo bem? Oi, Luiz. Tá no som da manhã, é, que gostoso. 98171 final 18, muito obrigada pela audiência. Reginaldo Souza, e aí? Moçada da Fazenda da Barra, vocês estão bem? Muito obrigada, sejam todos bem-vindos a essa segunda-feira maravilhosa. Hoje, 28 de setembro, e a Kelly Mary proseando com o céu, hein? Ai, que coisa boa. Ah, já tem madeira, tá? Agora.

0: PC São de Mari Fernandes, página de ex 929. Ó, oh, pode chegar. A festa é feita pra você, coisa linda. 33071011 no som da manhã. A gente vai com as melhores. Lindo demais ter você aqui. Ó, oh, a moçada chegando, ó. Tá bom por demais. 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A gente começa tudo de novo, né? Com aquela expectativa, né? Com aquele desejo, com aquela gratidão, naquela semana que a gente já sabe que vai ser super organizada, com as suas coisinhas que você tem que fazer, não é assim? A gente vai desbravando o dia a dia, né? Se organizando, e a segunda-feira sempre começa com aquela organização da casa, a limpeza da casa, colocar tudo em ordem, né? 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
1: Seu ciumento mesmo.

8h33, som de Matheus e Cauã. Sou ciumento mesmo. 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
6: 9h43, agora até meio-dia com o melhor da música. O Marcos tá ligado no som da manhã, assim como o Toninho, né? Que curtiu aí Sementinha. Aguardando o som do Léo Magalhães. Muito obrigada, Marcos. Um beijo.

0: completa mais um ano de vida, né? É só ligar pra gente pra você concorrer, tá bom? 3307-1011. Ó,
1: atende aí!
0: Léo Magalhães na manhã, um bolo delicioso da doceria Glaciarte pra você comemorar o seu dia. A Elza da Fazenda Fênix me mandou uma foto da lua, né? Bebê, ainda mais nesse paraíso que você mora, né? O encanto é outro. Um beijo, meu amor. Um dia lindo pra você. É de Chico Rei.

0: gostosa, ainda mais com essas músicas, né? 9h49 agora, vamos falar da Omni Banco e Financeira também, né? 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

ajeita, hein? 9h53 agora, eu queria mandar um beijo aqui pro Wilson Matos. Oi, Wilson, tudo bem? Bom dia pra você também, viu? Semana maravilhosa. Manda um oi também pro Pablo, né, Pablo? Semana começando, né, bem? Eu também desejo uma semana linda pra você, tá? Ao som da nossa rádio, hein? Oi, Kelly, Alessandra Souza. Oi, Alessandra, tudo bem? Seu Sebastião, que felicidade, que alegria essa notícia que você me deu, viu? Tô muito feliz mesmo. E logo, logo, se Deus quiser, nós já estamos junto de novo aí, ajeitando nossas coisinhas, tá bom? Um beijo, um dia maravilhoso, Deus abençoe. Ótima recuperação, se Deus quiser. E ouvindo a DBC, claro. Oi, Kelly, Maria Luzia, tudo bem? Eu tô, e você, meu amor? Oi, Santa Eudócia. Bom dia, Santa Eudócia. Bom dia, Água Vermelha. Vou contar uma história pra vocês, mas é rapidinho, prometo que eu não demoro. Um dia eu peguei o meu pai tinha o sonho de conhecer, ele gostava muito do Juscelino Kubitschek, sabe? E ele tinha o sonho de conhecer Brasília. E aí eu ia muito pra Brasília, né, por conta da DBC, a gente fazia muitas viagens a Brasília, aliás, daqui a Brasília, batido vai mais ou menos umas 11 horas, de carro, né? Estrada boa, tranquila, né? Não tem nada que reclamar, não. Voa pra Brasília a hora que precisar de carro, não dá nada, não. E aí um dia meu pai falou, ô, filha, dia que você for pra Brasília de novo, você me leva, que eu quero conhecer a Ponte do Juscelino. Viagem inesquecível, meu Deus do céu. Peguei meu pai, já lá no auge dos seus 77 anos. Montei meu pai no carro e fui pra Brasília, velho. E fui dando aquelas paradinhas básicas, porque tinha um pouquinho de incontinência, né? Coisa normal na idade. E fui parando aqui, tal e coisa, coisa e tal. Aí o dia que eu cheguei, a hora que eu cheguei em Brasília, gente. Lá na capital mesmo, assim, no meio, sabe, assim, do fervo, né? Na Ponte do Juscelino, que ele tinha o sonho de conhecer. Ele falou assim, ó, ó, ó, você vê, me fez andar tudo isso pra chegar em Santa Eudócia. Ai, meu Deus do céu. Ô, paixão que ele tinha nessa Santa Eudócia. Me fez andar tudo isso, ó, pra quê? Me colocou 12 horas no carro pra chegar em Santa Eudócia. Na verdade, eu já tava delirando. Normal, né? Normal na idade, né? Normal, né? Ai, que coisa linda. Que saudade do meu velho pai. Arnaldo Pedroso, você tá bem? Bom dia, viu? Dia maravilhoso pra você aí, tá? Manda um oi também pro Thiago, né, Thiago? Você tá bem, Ti? Bom dia. Obrigada, viu, pelo carinho. Paraguai Bem Falado chega na manhã. Chega pra dar bom dia pra Kelly Mary. Tá na escuteira, tá no nosso som lá na Brotas, né? Brotas, velho de guerra. Oi, Kelly, e a Edna? Eu e meu marido João, tamo aqui com você, Kelly. Obrigada, meu bem, um beijo pra você, um dia lindo, viu? Eu queria mandar um oi pra Vera. A Vera pediu um Amado Batista pra mim, mas quero cravar agora. Kelly, eu te adoro, adoro todos vocês aí da rádio. Manda um beijo aí, a Vera, né, do Beatriz, né, Vera? Muito obrigada pelo carinho. Tô com Amado Batista, preciso lembrar das minhas irmãs, né? Minha irmã Cleusa, ela sempre fala pra mim, manda um oi pra mim, você não manda um oi pra mim, eu sempre ouço o seu programa. Vamos ver se ela tá ouvindo hoje. Vamos ver se ela tá ouvindo hoje. Oi, meu amor, tudo bem com você? Bom dia. Bom dia pra minha irmã Darcy também, não sei se ela tá no som da manhã. Queria desejar um dia maravilhoso pra elas, né? Um dia bem gostosinho pra vocês, uma semana incrível pra vocês. Ô, Vera, não sei se eu acertei não, mas chama aí, ó. Kelly Mary.

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1: 10 e 8, olha que beleza, os nossos patrocinadores chegando e a gente dando um recado pra você aí, né? 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

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Tô nem aí. 10h19. Bom dia. Bom dia! Um bom dia bem gostoso pra você. Ó, seguinte, já tem o sorteio do bolo em nome da doceria Glaciart, que adoça a sua vida com muita suavidade. Um bolo lindo, gostosinho, preparado de forma artesanal pelas mãos da Lou. Você não vai perder, né? Hilton Aparecido. Ó, moda arrumada, vem. A voz de Tunique Tinoco. A gente traz o som de Tião Carreira à mão do tempo. Obrigada, Hilton Aparecido. Bom dia.

lindo demais! Com Tião Carreira é lindo, com Tonique Tinoco também ficou maravilhosa essa música, Mão do Tempo. Seguinte, vamos fazer aqui o sorteio, né? Vou mandar os parabéns pra galera que hoje faz aniversário. Parabéns pra você, felicidades. Muitos anos de vida, tá? Que você tenha uma vida linda, uma vida incrível, uma vida maravilhosa, né, David Santos? David Santos, parabéns. Mariana Esquiavon, parabéns. Marinalda José dos Santos Mendes, parabéns pra Maria de Fátima Fioravante, o João Victor Cita e parabéns pra Melissa Isabela Bonfim. Hoje a Melissa tá fazendo 5.1, hein, bem? Oh, idade boa! Rua Manuel Wenzel, 22, na Madre Cabrini. O pai dela que fez a inscrição, né? Pra Melissa. E é pra ela que a Júlia Moraes faz a entrega do nosso bolo nessa manhã linda de segunda-feira, começando a semana. E a Melissa já com essa sorte toda, né? Tá bom, Melissa? Daqui a pouquinho, meu bem.

com P e termina com um bebê. Pião, 10h25 agora. Já. É a Lana Guedes hoje. Ah, Lana, pelo amor de Deus, hein, Lana. Até tomou banho, passou perfume pra entregar o bolo, hein. A Júlia Moraes tá de folga hoje, meu bem. Aproveita então bastante, viu. Chama no som do André.

dar um jeitado. 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

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Calor da pega, hein, bem? Hã? Ai, que gostoso! Som da Roberta Miranda. Linda demais essa, hein?

10h33, agora tem muita gente chegando pra mim aqui no WhatsApp da manhã, tô ligada. Tô de olho no cê, hein? Tô de olho no cê. No seu áudio, no seu alô, no seu bom dia pra mim. Valeu! Ah.

0: música aqui na Rádio Carinho, na Rádio Amor. São 10h39 agora. 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

0: César e Paulinha, Eduardo Costa, com a participação dele. Você é tudo que pedi pra Deus. São 10h54 agora, queria mandar um beijo pro Fernando. Obrigada, Fernando. Oi, Kelly, é a Marta Alves. Oi, Marta, tudo bem? Semana maravilhosa pra gente, tá? O Carlinhos, ele tá lá em Descalvado? Ele pediu qualquer música do Leonardo pra gente, mas ele gosta mesmo da Desconhecida, né? Ei, oi, Maria Vera, meu amor, bom dia. Que bom você por aqui, viu? Só a gente sabe o que você passou, né, meu bem? Ai, que coisa linda. Vocês são demais, sabia? Vocês são tudo pra mim. Oi, Glória, tudo bem? Esse caminho do céu na Serra da Canastra, eu ainda não tive a oportunidade de conhecer, não, tá? Já estive, né, mais de uma vez na Serra da Canastra, mas o caminho do céu ainda não conheci, não. Quem sabe um dia, né, Glória? Oi, Rose, tudo bem? Pediu o Rick Renner pra mim, mandando pra neta Rafaela. Hoje é aniversário dela, é? Isso, com certeza. Que Deus dê muita saúde, né? Muitos anos de vida. Rafa, nós te amamos. Ela mandou aí pra você, tá bom? Muito obrigada, Rose. Um beijo. O Wilson de Torrinha, William também. Juntos com a Kelly Mary. Oi, Abílio. Tudo bem, Abílio? Ô, Kelly, você é demais. Eu adoro suas histórias. É, mas essa marcou a minha vida, viu? Porque tava bravo. Falei, ô pai, o que aconteceu? Ah, você me fez andar tudo isso pra chegar em Santa Eudóxia. Oi, Kelly, tudo bem? Santo Mauro, e aí? Como estão as coisas em Brotas, hein? Tá tudo bem? Um dia maravilhoso pra vocês aí, moçada de Brotas. Obrigada, viu? Queria mandar um beijo pra Jô também. Ah, cravou o Amado Batista. Jô chega, não tem jeito. E aí, meu amor, já tomou aquele café gostoso? Conta pra vocês. Eu acabei de tomar uma xícara de café ouro brasileiro quentinho. Quentinho, quentinho. E acabei de comer um pãozinho francês, aquele mini, sabe aquele pequenininho, mini francês? Com a manteiguinha. Mas a bichinha chegou a derreter, assim, sabe? E uma xícara de café quentinho, ouro brasileiro. Ah, Jô, não é por nada não, maior. É só gratidão nessa minha vida, né? Aliás, a Júlia mandou assim pra mim, né? A Júlia mandou assim, ó. É, um carro sem pneu não anda. Claro que não. Um avião sem as asas também não voa. Igualmente, é um locutor de rádio sem café. Ah, gente, não funciona não, né, Júlia? Hein? Tem que ter o nosso cafezinho diário básico, né? Que traz aquela energia. Sabia que café dá energia pra você? Energia, disposição, tá? Melhora muita coisa. Seu desempenho quando você faz, quando você vai lá pra academia, né? Pra você malhar, o café também ajuda muito o desempenho, né? Na academia, tá? Muita coisa boa, né? A gente fica muito bem. A gente que gosta de tomar café, não tem jeito, né? Toma agora, toma em casa de manhãzinha. Antes chegam às 5 horas da tarde, toma mais uma xicrinha de café ouro brasileiro, né? É a nossa companhia, nosso companheirinho diário, né? Não? Né?
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0: É mais uma brutona que chega. Do jeito que a gente gosta nessa rádio. Ei, moçada. Juntos, vamos fazendo uma manhã abençoada, uma manhã feliz. Ao som do rádio que a gente tanto ama.

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10h10. Que lindo, que prazer, que privilégio pra mim ter a oportunidade de conversar com você assim todos os dias. Som de Jorge Mateus chegando no ar pra gente. Como não me apaixonar?

canção linda, bebê, de Jorge Mateus, Como Não Me Apaixonar. 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Bom dia pra vocês aí, viu? 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Junto com a Kelly Mary na manhã DBC. Mas é Neto, manda ver.

0: Alfredo Barbosa. Tudo bem com você, Helena? Parceria maravilhosa que a nossa rádio tem com a doceria Glaciarte todas as manhãs. Alana Guedes está aqui hoje comigo para fazer a entrega do bolo, né? Junto com a família do senhor João, que fez a inscrição para a filha dele. É isso, Lana? Oi!
1: Bom dia, Kelly! Bom dia a todos os ouvintes da Manhã DVC. Kelly, estou aqui, viu? Para fazer a entrega do bolo em nome da doceria Glaciarte e também da DBC FM. E lembrando sempre que quem garante essa festa é quem realiza a inscrição, é quem levanta e pensa, pronto, vou tornar o dia dele mais especial, vou tentar ganhar esse bolo da DBC e liga entre as 8 e as 10 da manhã no 3307-1011 e faz a inscrição com a Rutinha. É o caso de hoje, a Melissa foi a sorteada de hoje, está representando todos os aniversariantes da nossa cidade e da nossa região. Quem realizou a inscrição foi o seu pai João, que tá aqui juntinho comigo. Mas antes de mais nada, Kelly, vamos falar quem é responsável mesmo por essa festa? 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Vamos falar agora com o seu João. Seu João, nesse dia especial, você realizou a inscrição da sua filha Melissa e garantiu esse bolo. E pelo que eu sei, você ouve a DBC já faz tempo, né?
2: Parabéns às meninas da DBC e a Doce Glaciarte. Eu fiquei muito contente. Eu uso essa DBC direto, dia e noite, olha, quase, sem parar. E parabéns pelas meninas da DBC e a da Glaciarte. Que eu fiquei muito contente por ter feito a inscrição do aniversário dela e ela também ficou contente. Eu fiquei mais ainda por ela ter se sorteado do bolo.
1: Aí sim, seu João, tô sabendo que tem a esposa agora, hein, essa semana ainda. Vai fazer a inscrição?
2: Vou, já tenho minha esposa depois do dia 30 que vão tentar outro bolo.
1: É isso aí, tem que fazer a inscrição, Melissa. Oh. Pai fez a inscrição, você tá recebendo esse delicioso bolo todo trufado da doceria Glaciarte. Qual é o sentimento?
3: Ai, muito bom, gostei. Nossa, fiquei muito feliz, porque meu pai, ele é ouvinte de vocês há muitos anos, né?
1: Sim.
3: Ele curte a DBC, acho que desde quando eu nasci, viu? Ó, faz 51 anos.
1: Olha aí.
3: Eu agradeço aí vocês, agradeço a Glaciarte, vai ser muito bem-vindo, eu fiquei muito feliz, muito obrigada, viu?
1: Nossa,
3: muito obrigada a todos.
1: Nós que agradecemos em nome da DBC FM e também da doceria Glaciarte, a gente traz pra vocês esse abraço e também esse parabéns em forma de bolo, que é gostoso demais. Kelly, é isso, mais uma entrega realizada com sucesso e amanhã pode ser aí na sua cidade, é só fazer a inscrição, tá? 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

11h25 agora. Vou mandar um beijo pro seu João. É. Seu João pediu pra ouvir Estrela da Madrugada, com Tião Carreira e Pardinho. Deixa pra mim, vou apartar pra ele aqui, viu, Lana? Ah, madeira, hein, velho? Que é isso, né? Muito obrigada, seu João. Um beijão. Obrigada pela participação aí com o nosso bolo, fazendo festa com a gente, tá? Rose, eu que agradeço. A Cristina tá por aqui também. Ô, Kelly, eu amo seu programa, sabia? É, Cristina. Que bom, meu amor. Fico feliz. A gente vem trabalhar feliz assim, né? Sabendo que tá agradando vocês, hein? Helena e Pó, ó, se você tá com rádio ligado às 11h25 da manhã me ouvindo, é porque você gosta de mim. Obrigado por isso. É, porque senão você tinha desligado o rádio. Não, Kelly, eu não consigo desligar, porque aqui é na oficina, o patrão não deixa. Ai, que bom. Ai, meu Deus do céu, vocês são demais, sabia? Muito obrigado a todos vocês aí, viu? Oi, Martinha, tudo bem? Kelly, excelente semana. Obrigada, pra você também, viu? Queria mandar um oi pro Paulo Marcos Pires, tá por aqui, a Roberta também. O Luiz Jesuíno lá de Brotas, né, bem? Tudo bem aí? Toninho, obrigada. Nilson Pinheiro, tamo junto, hein? Cidinho de São Manuel, a Maria Aparecida da Vila Prado. Isso aqui é uma fartura. 3307-1011, você sabe que é a maneira que você tem de se comunicar comigo aqui, né? Hein, Alfredo? Obrigada, um beijo pra você, Douglinhas. E aí, meu bem? Tamo junto, hein? Já mandou o áudio pra Kelly Mary, queria agradecer mais uma vez, peãozinho Douglinhas. Ele, o Adenilson Santana de Faveira, a moçada que tá com a gente, né, Marcelo Medeiros? Ei, mas tem gente aqui que eu vou contar pra você, viu? Muito obrigada, viu? Assim a gente vai fazendo um programa bem gostoso pra você. Ei, Luiz Aguiar, tá na audiência lá em Botucatu com a Kelly Mary. Oi, Fábio, tudo bem? Casa do Para-Choque. Adoro! Mais uma. Bom dia!

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0: 8h33, som de Patrícia e Manuela, chama o Samu pra Kelly Mary. Queria mandar um beijo pro Valdeir, obrigada pelo carinho, viu? Ah, esse lugar que eu estive aí é um paraíso, em Maceió, Alagoas. Oi, Antônio Júnior, tudo bem com você? Bom dia, obrigado pelo carinho. Eu queria mandar um beijo pro João, né? Ele pediu uma música pra mim do Tião Carreira e Pardinho, né? Na entrega do bolo pra Dona Guedes. E eu queria tocar agora pra ele. Tudo bem, seu João? Tá ligado aí com aquele Mary, tá? A modelo, ó.
1: Modão e viola na medida certa.

uma semana linda pra gente. Eu queria que você acreditasse fielmente que você é do tamanho daquilo que você se permite ser, tá bom? Sonhe, trabalhe duro, lute bastante e insista muito, tá? E

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1: Muito boa tarde a todos. Hoje é segunda-feira, 28 de setembro de 2026. Está no ar mais uma edição do seu, do meu, do nosso Jornal TBC. E estamos chegando com muitas informações a partir de agora para você, ouvinte número um. Olha, hoje é o dia quentinho, né? É? As máximas hoje passarão dos 30 graus. Já imaginou? É início de primavera com sensação térmica de verão. 33 a máxima em São Carlos. Para nossa querida Ibaté também, 33. A Morada do Sol chega aí aos 35 graus, assim como Américo Brasiliense, né? Sempre muito quente, né? Nesse nosso dia segundona. Para vocês terem uma ideia, para a nossa querida Boa Esperança, são 36 graus. Olha só que dia quente, hein? 34 para Brotas, Dois Córregos estará chegando aos 32, Torrinha 33 e Tirapina chegando também aos 33 graus. Descalvado, aí sim, hein? Santa Eudóxia já estourando a tampa, chegando aos 36 graus. É, o tempo, a temperatura quente em toda a nossa região. Lembrando, as mínimas ficaram aí em torno dos 21 graus, ou seja, já não é mais clima de outono e inverno, nem quase primavera. Primavera começou fervendo. Imagina como será o verão. Quente, talvez chuvoso também. O que preocupa um pouco somente é a umidade do ar, que com a quentura, o calor, ela acaba diminuindo e já está abaixo dos 50% em toda a nossa região. Por isso, se hidrate bastante, porque é necessário. Agora são exatamente 12:28. E a gente vai para o esporte, né? E o Brasil está se preparando para quê? Para o jogo da seleção brasileira amanhã. Nosso querido Lancelotti já falou que não se preocupa com crítica. Quem manda aqui sou eu. Então, né? É, fi, vamos ver, né? Amanhã, às 7 horas da manhã, tem o jogo, né, de volta do amistoso da seleção brasileira às 7 horas da manhã, né, Austrália e Brasil. Como ficará o resultado? Hã? Como? Vamos ver, né, amanhã com certeza. Aí, como estamos com data FIFA, a maioria dos esportes acabam não trabalhando, né? Principalmente o futebol, a Série A, né, brasileira, acaba não vindo, não trabalhando aí, todo mundo de folga, quem não está jogando. Mas o que chamou atenção foi ontem o jogo da NFL, né, que foi fenomenal. Segundo os próprios americanos, eles se impressionaram com o Maracanã. É, nós temos estádio, o que falta é incentivo, né? Porque para você ter um time de futebol americano, você precisa ter um campo de futebol.

que realmente furam a bolha. O futebol não, porque o futebol está presente na rua. É no campinho, é na rua jogando golzinho, né? Quer dizer, a molecada pega a bola e brinca, porque está enraizado já na nossa sociedade o futebol. Mas os outros esportes acabam não acontecendo. E muitas vezes são criticados. Ah, esse esporte é elitizado. Não, não é. É porque o Estado não cuida do bem mais precioso, que é a criança e o jovem, e incentiva eles aí a estar jogando bola, estar participando do esporte, né, com raras exceções. Não é massivo. Lá nos Estados Unidos, no caso da NFL, por exemplo, o jogador ele vai para a faculdade porque é um bom jogador, é uma oportunidade, né? Aqui no Brasil, em vez de criarmos opções, nós criamos cotas para poder equacionar todo mundo. Em vez de melhorar a escola básica, para que o aluno se forme melhor e seja mais competitivo, eles cortam por baixo. Não, vamos trazer para baixo, né? Em vez de dar a escola melhor para o aluno melhorar, vamos diminuir aqui a opção e dessa forma deixar mais acessível. Que de certa forma eu concordo que seja, não é isso, mas existem outros caminhos, mas tudo bem, vamos que vamos, porque no fundo infelizmente o Brasil patina e há muitos e muitos e muitos e muitos anos não sai do lugar, né? Infelizmente. 12:32, amanhã então nós aguardaremos esse grande jogo, né? Vamos ver se o Brasil não vai passar um sufoco como o primeiro, né? Que conseguiu aí o empate no o juiz ficou assim: e aí, vocês não vão marcar? Tá acabando o tempo, eu preciso apitar. Já dei 4 minutos de acréscimo. E aí, não vai empatar esse jogo? Ah, dava. É brincadeira, mas faz parte. Esse final de semana nós tivemos também o grande prêmio de Fórmula 1 no de circuito de Baku, lá no Azerbaijão. Um circuito que eu acho muito bacana, né? Aquela reta enorme, só que muito sem graça com o novo regulamento, né? Os novos carros, chato de assistir, né? Sem emoção nenhuma. Ainda bem que teve um sortudo que bateu o carro lá, que foi o Albon, que acabou, né, acumulando um pouco, colocando a turminha, né, mais próxima, o que deixou um pouquinho mais emocionante, porque do resto é brincadeira, né? Como é ruinzinho esse novo regulamento. Porque na verdade tirou a condição de qualidade do piloto, né, para uma condição até regularmente falando, né, relativamente falando, uma condição de estratégia e não mais de qualidade. O próximo grande prêmio é no próximo final de semana, 2-4, lá no Bahrein, né, na Malásia. O circuito de Sepong no final de semana a gente vai acompanhar com certeza. Agora são exatamente 12:34 e olha só, hein? Grandes informações para você, ouvinte número 1. Eu acho que o esporte, a gente tem aí uma grande condição, né, de melhorar. De forma geral, criar mais oportunidades para molecada, para aprenderem mais, para jogarem melhor, para terem oportunidades acima de tudo, que é muito importante, né? E isso tudo eu acredito que seja uma posição importantíssima como um todo, mas precisa aí sim, né, a ação do Estado. Se o Estado não tiver a sua ação, né, o seu trabalho, infelizmente nós não teremos uma condição plena, né, para criar e gerar oportunidades. E assim caminha, não tem muito o que dizer, né? A gente precisa realmente dessa condição. Agora, precisa

0: ver até que ponto nós temos essa condição para poder fazer o melhor, né, pelo nosso esporte como um todo. Eu me recordo quando era mais novo, né, e muita gente também vai se recordar, a gente tinha aí a nossa educação física, né? Seu Renato, lá no Sebastião de Oliveira Rocha, que dava suas aulinhas fenomenais, né? E cuidava bem de todos nós, da molecada, o que era muito importante, né? Então, eu acho que isso tudo é um ponto que faz a diferença, e o esporte precisa realmente dessa diferença para a gente poder crescer e a molecada ter mais oportunidades. Agora, tudo isso depende da vontade do político de fazerem as coisas melhorarem. Agora são 12:36, vou fazer aquele intervalinho rapidinho e volto já com mais informações para você, ouvinte número 1.
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13: Agora são meio de... Me perdi aqui, hein? Fica aí atrás do Zap Zap, né? É isso que dá. Quero agradecer o Gustavinho que tá aqui. Muito obrigado a você. O horário eleitoral acaba agora, dia 1º, mas volta no dia 9, para vocês não sentirem saudade. E é o que eu falei para vocês. Eu quero que todo mundo ganhe no primeiro turno, porque assim não tem segundo turno, não tem propaganda eleitoral gratuita, né? E não temos que fazer as pílulas, fica aí todo dia fazendo a programação dos políticos. E para você entender, a gente não ganha nada, não, viu? É, rede social ganha, né? Folheteria ganha, esses voadorzinho aí que fica aí, esses, como que chama? É vela, né? Que fica aí na rua, ganha, sabe? E a gente faz rádio e televisão, trabalha de graça pro político, tá bom? Não pensa você que tá ganhando alguma coisa, não, entendeu? E a gente tem uma regulamentação diferenciada. É, o Brasil, né? Brasil, não é fácil, não, não é para amadores. Quero agradecer também a Sandrinha, que tá por aqui, muito obrigado. Ó, o Edinho, é amanhã, mesmo o jogo do Brasil, né? Amanhã, hã? Agora o Flamengo mudou de lado, Edinho, é isso? Hã? Muito bom, hein? O Márcio Mapa tá aqui, o Rony também, o Pablo, muito obrigado, o Pablo. O pessoal tá trabalhando de novo, Pablo? Ué? Hã? Quem diria? Meio de 43 e olha, o negócio, o Edinho falou que mudou de lado, por quê? Porque o presidente Lula, primeiro ele criou aí a medida provisória, né, para os bloqueios das bets, e ela já está em vigor, né, e o bloqueio das bets já está funcionando, não tem desculpa, tá, e já foi. Essa medida provisória já está valendo, né, ela proíbe os jogos, as bets de forma geral. E agora, né, o que aconteceu? As associações, quer ver o nome delas? A Associação Nacional de Jogos e Loterias e o Instituto Brasileiro de Jogos Responsáveis, tá? Acionaram o ministro Fux no STF contra a medida provisória do governo. A medida que suspende, né? Cancela todas as bets. A associação, a ação das associações tenta derrubar a medida provisória editada para proibir as apostas de cota fixa, a norma assinada pelo governo federal na última sexta-feira. Extingue as licenças vigentes em 30 dias e veda a publicidade e o patrocínio do setor. As entidades afirmam que a MP é inconstitucional e causará prejuízos bilionários. Né? Para quem? Para o povo pode ter prejuízo, né? É sempre assim. É o que eu falo para vocês. Estão mudando os pais de tudo o que existe, ninguém tem responsabilidade, usando eleitoriamente, né, como um mote, mas por que que não fez isso antes, já que é tão prejudicial? As associações alegam que a proibição abrupta das casas de apostas traz prejuízos econômicos. E esse bloqueio de bets exige ação de 20 mil provedores, né? Que, e também trava do, a trava do Pix no, pelo Banco Central. É, o bicho vai pegar, hein? E os times de futebol, por isso que o Edinho comentou aqui, os times, eles mudaram, né, a sua torcida, por assim dizer, né? Então, principalmente após um comentário num comício aí que o presidente Lula fez, né, criticando o Flamengo, Corinthians e alguns times, o que trouxe aí um mal-estar enorme para ele durante a sua campanha. E hoje, mais de 500 sites foram derrubados por oferta irregular de apostas. É, você tá pensando que é o quê? O negócio pega fogo. O negócio não é fácil, não. Os caras estão em cima constantemente contra tudo o que acontece. 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André, boa tarde. Vou me responder uma coisa. É uma pessoa com mais de 70 anos para votar, não votou para prefeito. Eu vou ler certinho aqui que eu não tô entendendo, já vejo já. Boa tarde, Luciano Alqueja, né? Ótima tarde para você, né? O aposentado não precisa votar, né? Isso aí já é assim, vota se quiser. O problema só é que precisa ver se a regularidade está correta ou não, tá? Porque muitas vezes a pessoa não vota, aí ela acaba ficando irregular. Aí precisa ir no cartório eleitoral buscar a regularidade. Ou se você tiver o e-título, no e-título lá também mostra como que está a sua situação, tá? Então, isso também não tem. É a mesma coisa para os jovens com menos de 18 anos, né, que também não precisam votar. Então, aí fica a sua condição, né? E isso é muito bom. Agora são 12h50, agora já vou buscar aqui, né, para você essa questão. Eu não lembro, me fugiu a idade máxima e a idade mínima. A mínima é 18 anos, né? E também os maiores de 70 anos, tá? Só é obrigado a votar quem tem de 18 anos completos a 69 anos, 11 meses e 29 dias, 23 horas e 59 minutos. 70 anos completo também não há necessidade. Então você que tem 70 anos não precisa votar, tá bom? Obrigado! Então você pode ficar em casa. E se você não votou, precisa buscar, mesmo tendo mais de 70, eu não lembro se precisa ou não, tá regular. A princípio, se você não precisa votar, não precisa estar regular, né? Pode votar a qualquer momento. É lógica, né? E olha, falando em política, o presidente Lula parece que confirmou aí que vai participar do debate contra o Flávio Bolsonaro lá na Rede Globo, hein? Vamos ver se acontecerá ou não. Agora, meu caredinho, as cenas dos próximos capítulos a gente precisa aguardar para ver o que vai acontecer, né? O que os times vão fazer, porque o negócio pegou fogo, o Flamengo aí já começou a fazer ações, né? Contra essa, principalmente contra o cancelamento das bets, né? E o negócio está pegando. O presidente, após esse embate, né? O Flamengo reagiu à possibilidade de proibição das postas por meio de uma nota oficial divulgada no próprio dia 25. Segundo o Flamengo, a eventual proibição afetaria não apenas o futebol profissional, mas também categorias de base, feminino, olímpico, empregos e empresas ligadas à cadeia esportiva. Proibir não acaba com o jogo, foi o título adotado pelo Flamengo na manifestação oficial. Eu acho que proibir não acaba. O jogo do bicho é legal? Hã? É? Ele tá aí até hoje. Tem até a rádio que transmite o resultado. Para vocês entenderem. Bom, chega de falar, vamos embora porque chegou agora. Agora são exatamente 12h54. Eu quero muito agradecer a sua audiência, a sua preferência e paciência acima de tudo. E olha, a partir do dia 2 não teremos horário político até, né, ao início do segundo turno e a gente vai trazendo as informações para você. Obrigado a todos, fiquem com Deus e até amanhã, se ele deixar. Tchau, tchau.

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6: Muito bem, senhoras e senhores, estamos chegando. Chegando com o Paradão Sertanejo a partir de agora, pra gente tocar as canções que marcaram a sua vida. Os clássicos sertanejos é no nosso Paradão. Inclusive, você também pede a sua canção aqui no nosso programa de rádio, que a gente vai inserindo na nossa programação. Além disso, tem os nossos quadros, o quadro de culinária com a amiga Nice Marcondes, tem aí o jornalista André Verrone com as curiosidades, tem a piada, humor e muita prestação de serviço a partir de agora no nosso Paradão Sertanejo, em nome do nosso Creme MD+, o nosso poderoso Creme MD, esse produto natural, que é o Creme MD, indicado para você, meu amigo, minha amiga, que sofre aí com algum tipo 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Boa sorte para você, porque o Paradão Sertanejo dessa edição começa com esta canção. Alderim, Misael, Jacarandá. É a primeira, é clássico sertanejo.
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6: Excelente tarde.

0: 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Já tem a Nice Marcondes também trazendo receita no rádio. Tem o jornalista André Verrone com as curiosidades no quadro Você Sabia? E tem você que pede o seu modão através ali do meu Instagram, o @MiltonBardelli Oficial, Bardelli é B de bola, 2 L's e I de igreja no final. 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E eu já começo a atender você aqui no Paradão. Afinal de contas, é você que vai montando o nosso programa de rádio. Aqui a gente tenta atender o maior número de pessoas possíveis, apesar que o nosso programa tem um tempo limitado de quase uma hora de duração. Então simbora nós aqui, ó. O Marrom de Bocaina, boa tarde, Milton. Manda uma música pra nós aqui, da fábrica do Ailton. Manda Filho Adotivo do Sérgio Reis. Um abraço pra todos aí, uma ótima semana, tá bom, Marrom? Obrigado pela audiência, bom trabalho pra todo mundo. Cleonice também tá com a gente. Alô, Cleo, beijo pra você, beijo pro maridão, inclusive o maridão dela, o Luiz Suban. Ela tá mandando uma música pra ele. Ela quer ouvir Na Linha do Tempo, com Victor e Léo. Obrigado, MD, o melhor do mundo. Ô, Cleonice, um beijo pra você, um beijo pro Luizão. Beijo pra todos aí, uma ótima segunda-feira, uma ótima semana pra todos aí curtindo o Paradão. Quem mais tá com a gente? É a Cida de Guaxupé. Ô, Milton, manda um oi pra minha neta, Gabi Rocha. É aniversário de 21 anos dela. Olha que coisa boa. Parabéns pra Gabi, viu? Saúde e prosperidade pra ela. É isso que a gente deseja, não é? Um beijo pra ela. E a avó Cida, de Guaxupé, tá pedindo pra tocar a música do Christian Ralph, Minha Vida Sem Ela. Eu vou ver se eu tenho essa música com eles aqui. Se eu não tiver, eu toco outra do Christian Ralph. Tá bom, vó? Beijo pra todos aí. Especial, claro, pra Gabi. Quem mais tá com a gente aqui no nosso Paradão Sertanejo? Quem mais tá mandando mensagem?
1: Boa tarde, Milton Bardelli.
0: Boa tarde.
1: Uma tarde de segunda-feira abençoada pra você e toda a sua equipe.
0: Amém.
1: Milton, se desse toca pra mim,
0: é.
1: Pedro Bento, Zé da Estrada, Desejo Antigo. Se não tiver, pode ser outra, viu?
0: Certo.
1: Beijo no seu coração.
0: Beijo.
1: Maria Aparecida de São Carlos.
0: Beijo, minha amiga. Beijo pra todos, tá? Ótima semana pra todos aí em São Carlos. Quem mais tá com a gente? Quem mais tá com a gente é o Daniel, em Santa Cruz das Palmeiras. Ô, Milton, que calor é esse? Manda uma moda pra gente aqui. Valeu, valeu, Daniel. Valeu, meu amigo. É isso, né? Diz que vai dar uma mudadinha no tempo e na temperatura aí ao longo da semana. A gente vai falando ao longo dos nossos programas de rádio. Tá bom, Daniel? Abração pra todos. Quem mais tá curtindo? Quem mais tá curtindo o Paradão?
2: Aô, Milton Bardelli, boa tarde, tudo bem?
0: Boa tarde.
2: Eu sou cantor de Porto Ferreira.
0: Fala, meu amigo.
2: Se você puder, toca pra nós aí, Menina da Aldeia, com Lourenço e Lorival.
0: Ok.
2: Especialmente pro meu vizinho Renato, que gosta muito dessa música aí.
0: Certo.
2: E pro irmão dele, Ricardo.
0: Tá bom.
2: Valeu, tamo junto, boa semana.
0: Valeu, Miguel, abraço pra você, pra galera, boa semana pra todos. Simbora de moda no Paradão. E o Filho Adotivo, Sérgio Reis. Uma ótima tarde, uma ótima semana, uma ótima segunda-feira pra você.

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0: 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É o nosso paradão, Victor e Léo. Vimos juntos na linha do tempo.
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0: Muito bem, bora pra receita, a primeira receita da amiga Anice Marcondes nesta semana aqui no nosso paradão. Qualquer dúvida, chama a Anice lá no Facebook dela, Anice Marcondes, ou no Instagram, no arroba Nice.Marcondes. Se você não conseguir anotar a receita ou gravar a receita agora, é só chamar a Nice nas redes sociais dela. Ô Nice Marcondes, uma ótima semana. O que você preparou pra gente hoje, Nice?
2: Olá, Milton, ouvintes. Nice Marcondes, vamos lá para uma receita? Hoje é atendendo a pedidos.
0: Boa.
2: É um docinho de leite em pó. Anota
0: Opa,
2: aí esse ingrediente.
0: Bora ouvir, então.
2: Nós vamos usar 2 caixinhas de leite condensado, uma caixinha de creme de leite, 3 colheres de sopa cheia de leite em pó, meia xícara de chá de chocolate branco fracionado, só isso.
0: Tá.
2: E leite em pó para você passar, finalizar o docinho.
0: Tá.
2: Modo de preparo: você vai

0: alguma coisa, coloca ele ali e aí você cobre com o filme. Eu guardo o docinho de um dia para o outro. Eu faço ele, quando ele esfria, eu coloco na geladeira e deixo de um dia para o outro. No outro dia, eu enrolo, passo no leite em pó. Ó, uma dica para vocês. Passou no leite em pó, pega uma peneira, coloca os docinhos dentro, chacoalha para tirar o excesso do leite em pó e ficar um docinho aveludado.
1: Bonito.
0: E olha, é
1: legal.
0: Maravilhoso.
1: Gostei.
0: Espero que vocês gostem. Qualquer dúvida é só chamar. Face ou Insta, Nice Marcondes. Beijos e obrigada.
1: Qualquer dúvida é só chamar Nice. Facebook Nice Marcondes, Instagram arroba Nice.Marcondes. Beijo, Nice. Ótima semana, Nice Marcondes. 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É ou não é, meu amigo Ademir Verdão de Araras? Uma ótima semana pra você também, meu amigo. Obrigado pela mensagem, obrigado por estar com a gente no Paradão mais uma vez. Dá um abraço na família toda aí. Quem mais tá com a gente é a Marli. Alô, Marli. Boa tarde, Marli. A Jande em Poços de Caldas, pedindo pra tocar qualquer música pro pessoal de Poços, né, Jande? Beijo no seu coração, minha amiga. A nossa querida Jandira em Mairiporã também tá com a gente. Alô, Jandira. Beijo pra você em Mairiporã. Quem tá mandando mensagem agora é a nossa... É o nosso querido Reginaldo. O Reginaldo, ele tá lá em São Carlos, mandando boa tarde, que é o Zé Pedreiro, com Durval e Davi. Obrigado, Reginaldo, pela mensagem, viu? Uma ótima semana pra família toda. Mais áudio.
2: Oi, Milton, boa tarde, tudo bem
1: boa
2: com
1: tarde,
2: você?
1: Boa tarde, tudo.
2: A Luzia aqui de Santa Rita do Passa Quatro.
1: Certo.
2: Tem como você tocar pra mim Canção de um Amor Distante com o Milionário José Rico? Queria oferecer lá pro Alexandre, pra mãe dele, Natá, pro Pedro, pra Vera, pra todos os amigos e amigas, pra você, vai lá pra dona Mercedes também, e a todos os ouvintes.
1: Muito
2: obrigada e uma ótima semana.
1: Obrigado, beijos. Minha amiga. Beijo, ótima semana pra família toda, curtindo o nosso Paradão Sertanejo. Amigo Lupércio lá em Brotas, ótima semana, Lupércio. Alô, seu João Biguá, tamo junto no rádio mais uma vez, meu amigo. Quem mais tá com a gente aqui é a Ana Lúcia. Ela tá lá no Jardim São Jorge, mandando boa tarde e dizendo que hoje é aniversário da Roberta Miranda, rainha do sertanejo, pedindo uma música dela pra gente tocar aqui no nosso programa de rádio e desejando uma semana abençoada pra todos nós. Minha amiga Ana Lúcia, um beijo pra você. Tô vendo aqui que hoje, realmente, a nossa rainha do sertanejo completa 70 anos de idade e a gente traz essa homenagem no Paradão. Sol da minha vida. Da saúde, muita prosperidade pra rainha do sertanejo, Roberta Miranda. Vem com a gente. Vem pro Paradão.
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0: parabéns à rainha do sertanejo, 70 anos, pra Roberta Miranda.
1: 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Curiosidade no rádio, você sabia?
0: Bora lá, André Verroni.
2: Você sabe qual é a origem do bingo?
0: Qual?
2: O bingo tem origem italiana, ou melhor, na política italiana.
0: Certo.
2: No final da Idade Média, na cidade de Gênova, no noroeste da Itália, havia o costume de se substituírem periodicamente os membros dos conselhos políticos locais por meios de sorteios. Os nomes eram colocados em bolas que eram retiradas de uma urna. Inspirada nessa tradição, nasceu por volta de 1530 uma espécie de loteria realizada aos sábados, chamada Lo Gioco del Lotto. O bingo que conhecemos hoje é uma evolução desse jogo, que ao longo dos séculos espalhou-se por outros países da Europa e mais tarde pela América.
0: Aí então, bingo é italiano.
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0: Olha com o Christian Ralph aqui no Paradão.

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0: Fechando o paradão desta segunda-feira. Eita, nós que é modão. Reta final aqui do nosso programa. Quero mandar um alô aqui pra minha amiga Sandrinha, lá em São Carlos, desejar uma boa semana pra ela. Pode falar, Gorete.
1: Boa tarde, Milton. Boa tarde a todos os ouvintes queridos do Paradão Sertanejo.
0: Tarde.
1: Uma abençoada semana a todos, com muita paz, muita saúde, muito amor.
0: Amém.
1: E, Milton, que programa maravilhoso. Ei, amo Paradão Sertanejo, viu? Umas músicas lindas.
0: Legal,
1: viu?
0: Né?
1: Um abraço a todos.
0: Obrigado.
1: Gorete aqui da Casa Verde.
0: Obrigado, Gorete. Ótima semana pra você. Minha amiga Chiquinha também com a gente lá na Estância São José, né? Curtindo a nossa programação, mandando alô pras amigas Nilza e Ilma. Um abraço, Chiquinha. O Márcio também com a gente, seu Joaquim, todo mundo curtindo o nosso programa, o nosso Paradão Sertanejo. A gente tá indo embora, agradecendo a sua audiência. 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Grande Deilson, abração pra você, uma ótima semana, meu amigo. A todos, excelente segunda-feira, muito obrigado e tchau.
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1: Guedes. Oi, cheguei Brasil, juntinho com você nessa segunda-feira, segunda braba, hein? Dia 28 de setembro, 14:01, 33 graus aí nesse exato momento. E eu convido você e toda a nossa região pra tarde mais gostosa do seu rádio, hein? Por aqui aquele bate-papo gostoso, aquela moda que você ama. E lógico, a sua participação, 3307-1011, mas eu não quero que você me nega nada, hein? Vamos de Henrique e Diego com o Malbec pra começar a nossa semana, a nossa segunda-feira. E eu desejo pra você uma semana gostosa, cheia de coisas boas, realizações, muito amor no coração, amizade que não falta e logo, né?

festa continua, bebê. Essa vai lá pros meninos da fábrica do Ailton. Ô, Marrom de Bocaina, um beijo pra vocês, hein? Vamos de Henrique e Juliano. Ei!

0: gostoso. Só moda boa. Duas e 14 na nossa segundona, segundosa. Uma ótima tarde pra você que está me ouvindo, tá de rádio ligado, tá no aplicativo, tá aqui em São Carlos, Ibaté ou nossa região. Seja muito bem-vindo, uma tarde linda pra você. Eu espero, ó, tá agradando, viu? Tem gente que fala assim, ai, Lana, é tão agradável quando você chega. Agradável é pra mim estar aqui com vocês, viu? É sempre muito, muito bom mesmo. Bora então bater um papinho rapidinho aqui no nosso WhatsApp, mandar aquele alô, tá todo mundo juntinho comigo já? Ô, Lana, ontem. Ontem você não tocou Borbulhas de Amor com Fagner pra mim, mas hoje eu toco. Daqui a pouquinho rola aí pra você, tá bom, princesa? Júlio César Bueno de São Manuel na audiência, juntinho comigo também, né, Júlio? Um beijo pra você. Santo Mauro Duarte, uma linda semana pra você e pra todos aí de Brotas. Ele quer ouvir hoje o poder do Criador. Essa é boa, hein? O Marrom de Bocaina, né, que pediu aí Mistura Louca com os Havaianos e Henrique e Juliano. Eles estão lá em Bocaina, na fábrica do Ailton, curtindo a DBCFM, a nossa Rádio Carinho, Rádio Amor. Ô, meninos, uma boa lida aí pra vocês, tá bom? Reginaldo Souza da Fazenda da Barra, pessoal do 29 também já juntinho comigo nessa tarde gostosa. Ao parça, o parça que fala que eu sou a parça velha dele.
1: Boa tarde, minha parceirona Lana Guedes. Você tá parceirona? É parceira velha, tá firme no corpo, hein? Começou chique a coisa aí, hein?
0: Ah, que é outro nível. Segundo.
1: Ó, pega o modão, mano, aí. Pega o modão, mano, aí. Manda uma pitatuda pro Lené, lá pro Sapão e pro Nardão da Cachoeira, hein?
0: Aí sim, hein?
1: Ó, pega o romântico ali do Eduardo Costa,
0: mandou
1: aí, hein?
0: Eduardo Costa.
1: É
0: Rádio Amor, parça, velho. Eita, nós, viu? Falar uma coisa pra você. Ô, Medrado, boa tarde.
2: Boa tarde, Lana. Aqui é
0: cê
2: o Fernando Escorres, tudo bem?
0: Tudo bem,
2: Lana,
0: você?
2: Manda pra mim aí, Chico Amado e Xodó. Mudança, especialmente pro meu parecido, pro Coquinho, pro Zeca e pra todos vocês da DBC. Rádio Carinho.
0: É Rádio Amor, aí sim, hein, Medrado? Um beijo pra você, obrigada pela participação. O Luiz tá aqui juntinho comigo também, o Luiz da Riviera, mais conhecido como Boi Caramelo. Ótima tarde aí pra você, viu? Oi, Fatiminha!
3: Boa tarde, meu amor!
0: Boa tarde, meu amor!
3: Escuta.
0: Acho é bom, viu?
3: Beijo!
0: Beijo pra você!
3: Rádio Carinho,
0: amor! Ó, esse ficou bonito, esse beijo, hein? Ó! Ó! Esse ficou bom! Quem mais? Vou aqui na audiência, mais uma participação aqui, ó, aqui, ó, vamos aqui. Moreira, tudo bem da Paçoca Molhada?
4: Boa tarde, Lana!
0: Boa tarde,
4: Guedes.
0: Moreira!
4: Você tá bom? Discordo, transporte da Paçoca Molhada.
0: Ô,
4: oh,
0: coisa boa, hein?
4: Manda aí pra gente ouvir, Ronaldo Viola e João Carvalho. Dama da noite.
0: Essa
4: tchau,
0: é boa,
4: obrigado.
0: Hein? Tchau, obrigado. Tamo juntinho, hein? Uma ótima tarde pra você. Vamos então chamar o Mirosmar? Zezé de Camargo e Luciano. Eita, nós. São 14 horas e 17 minutos. Daqui a pouquinho tem mais, hein? Vai mandando. 3307-1011 tá aqui liberado. E eu tô aqui pra você. A tarde

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4: 14 horas 23 minutos. 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

0: 53 minutos.
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0: 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Chão Carreira e Pardinho, a mão do tempo. São

0: Chororó, 14 horas e 42 minutos. Bora lá então, que os nossos ouvintes estão aqui juntinho comigo. Eita, nós. Cadê? Deixa eu colocar o áudio do pessoal aqui. Pera aí, vamos descer lá embaixo, Lana, por ordem de chegada. O Leandro, né, Lê?
1: Boa tarde, minha amiga Luísa. Manda uma agitada, o giripoca vai ter. Daniel, tem que mudar foto, minha amiga Luísa. Vai ser sempre a menina feliz.
0: Rádio Carinho. Rádio Amor, Lê. Que gostoso.
1: Um abraço.
0: Amém. Pra você também, Lê. Um abração pra você. Obrigada, viu? Muito obrigada mesmo por você estar aqui juntinho comigo. Ó, o Cruz aqui juntinho comigo, né, Cruz? Fala comigo.
2: Boa tarde, Lana.
0: Boa tarde, bem? Cruz. Também você.
2: O programa, se possível, toca Ausência, Milionário e José. BBC Rádio Carinho.
0: Rádio Amor, Cruz. Um beijo pra você. Obrigada pela audiência. Tá sempre juntinho comigo, hein? Francesco, tava sumido, hein, Francesco?
3: Boa tarde, Dona Gretchen. Quero uma música do... Você tá bonita, ela me escutir aí. Eu quero uma música do... Gino e Geno.
0: Gino e Geno. Mudou, ainda bem, não foi amado hoje.
3: Com a fome, pra vir da bisquetaria. Não esqueci de mandar, não.
0: Não, pode deixar, já estão mandando. Obrigada, Francesco. Deus abençoe sempre você. Ó, o mão de vaca, outro sumido também.
4: Lana Guedes, boa tarde. Agora o mão de vaca tá melhorando. Manda um modão aqui pra nós, né? O sítio aqui. Manda lá. Todo mundo é corragem. Top, todo mundo olha lá. Pavão, a turminha lá. Demorou pra entregar o material.
0: Sério?
4: Mas no trio Parada Dura pra nós? Roberto Ferro, tá grudadinho
0: trio
4: no ar.
0: Parada
4: tchau,
0: Dura.
4: Obrigado.
0: Tchau, obrigada. Um
4: boa
0: beijo.
4: Semana.
0: Boa semana pra você também, mão de vaca. Deus ilumine sempre. Obrigada, viu, pelo carinho, audiência de sempre. Lupercio, filho de Brotas, também na audiência. Oi, Pires.
5: Boa tarde, Laina.
0: Tarde,
5: Laina. Laina, toca aí com o Rick Renner. Casa de Caboclo, DBC Rádio Carinho.
0: É a nossa Rádio Amor, ô, meu Deus do céu, viu? Olha o Cidinho aqui comigo, oi Cidinho.
6: Boa tarde, minha querida. Acabei de chegar vendo você cantando aí. Lá, lá, lá, lá, lá. Que ótimo, que coisa maravilhosa. Só não vou falar na foto, que sua foto não apareceu no meu celular.
0: Agora apareceu,
6: mas
0: Cidinho.
6: Tudo de beleza, tá? Adorei.
0: Tá certo, ai.
6: E vou adorar hoje, vou adorar amanhã, vou adorar a vida inteira se estiver trabalhando aí.
0: Olha aí,
6: beijo pra
0: tudo,
6: você,
0: hein?
6: Beijo pra Juju e beijo pra Kelly. Dois pra você, minha locutora linda. Tchau, tchau.
0: Obrigada, um beijo pra você também, Cidinho. Deus ilumine sempre. Quem mais? A Roseli da Vila Conceição tá ligadinha no programa juntinho comigo. Cadê ele? O Luiz Aguiar também, gente. Ele tá passando lá por Barra Bonita e tá na audiência juntinho aqui na DBC FM. Flaviano Guzmão, tudo bem?
7: Boa tarde, Lana Guedes.
0: Boa tarde.
7: Tudo bem com
0: tô
7: você,
0: bem, uai. E você?
7: Lana, manda um modão pra nós aqui no Aras. Flaviano Guzmão, da Araquara. Tamo firme na DBC aqui, hein, Lana? Manda um modão, faz pra mim e pro Neia, velha de guerra aqui.
0: Aí sim, hein?
7: Com a tropa nesse solzão quente, Lana.
0: Ô, tá quente mesmo, hein? Tem um sol pra cada axila no mundo. Quem mais tá aqui comigo? O Edilson também, né, Edilson? Hoje ele quer ouvir a música Quartos de Mansão. Aí sim, hein? Agora bora, tem alguém aqui completando. Gente, tem gente fazendo aniversário de casamento. É, aqui, ó.
8: Olá, Miguel, boa tarde.
0: Tarde, moço.
8: Manda pra nós aí. Pra comemorar a época o tempo de casamento do Terra Seca. 40 anos de casado hoje, Terra. 40 anos de casado. Se fosse de cadeia, o Terra Seca hoje ia sair da cadeia. Mas como é de casado, continua a fazer a mesma coisa.
0: Ô, Terra Seca, eu lembrei dessa música aqui, ó. Pra você, ó.
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0: Ó, é pra você, uai.
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0: nós aí, pra comemorar a época de, o tempo de casamento do Terra Seca. 40 anos de casado com o Terra.
1: Eita, nós, hein?
0: De casado. Se for de cadeia, o Terra Seca hoje ia sair da cadeia. Mas como é de casado, continua preso na mesma curva. Isso! É nóis!
1: Eita, nós! Você é terrível, Terra Seca. Essa é pra você, então, ó. Pra você comemorar 40 anos de casado. Tô brincando, meu lindo. Que Deus abençoe cada vez a união de vocês, tá? Agora sim, essa é pra vocês. 40 anos é muito amor e respeito, né? Somente isso deixa um casal tantos anos juntos.

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1: Olha só, em primavera boa na DBC FM, 15 horas em ponto, 33 graus na nossa segunda-feira, dia 28 de setembro. E assim a gente segue, né? Nessa tarde quente, calorosa, segunda-feira brava, todo mundo reclamando que não pode tomar uma geladinha hoje. Sinistro é pouco, né, meu filho? Sinistro é pouco. Bom, bora lá então. Quem tá aqui comigo também é o Pablo Gesso. Ô, Pablo, tá numa lida boa hoje, hein, Pablo? Meu Deus do céu, você tá doido. A Cleusa também na audiência juntinho comigo. O Emiliano, tudo bem, Emiliano?
2: Boa tarde, Lana Guedes.
1: Boa tarde, moço.
2: Acabei de fazer a troca de turno, já sintonizei na DBC pra
1: Ai,
2: escutar
1: coisa
2: essa
1: boa.
2: Voz maravilhosa.
1: Aí sim, hein?
2: Essa número um, DBC.
1: A nossa rádio
2: tarde
1: carinho.
2: Escutando você agora, Lana Guedes. Toca pra nós o Tchão Carreira aí. Arapô.
1: Arapô.
2: Mandar pra todo mundo aí que tá escutando aí a DBC. Abraço, Lana. Tá linda, tá maravilhosa.
1: Ah, tô nada.
2: Tamo junto, Emiliano de Luiz Antônio. DBC, Rádio Carinho, Rádio Amor.
1: Rádio Amor, um beijo pra você, Emiliano. Obrigada pelo carinho, viu? O Aguinaldo da Casa do Para-Choque.
3: Boa tarde, Lana.
1: Tudo bem, Aguinaldo?
3: Caixa 7, eu ofereço pra minha esposa Creuza.
1: Aí sim, em Caixa 7, deixa eu ver aqui, trem, aí sim. Pronto. Bora lá então, quem mais tá aqui juntinho comigo? Robson Silva também, quer ouvir Rick Renner no Bares da Cidade. E vai lá pro Nenzinho das Cabaceiras e tira a pina, o Mir da Brigada da Suzano. E o Regis Rondinha, de Américo Brasiliense na audiência. Ô Robson, um beijo pra você, que Deus ilumine sempre, viu? E os meninos aí de Tirapina também. Ô, Robson, com esse calor, você tá trabalhando, tá de farda hoje, moço? Ai, meu Deus, deve tá quente, hein? O Alex do Lava Rápido. Oi, Alex, um beijo pra você, pro Ti. O Alfredo Barbosa também. O Wilson de Torrinha na audiência, juntinho com a Lana. Ô, senhor Wilson, um beijo pra você. Obrigada pelo carinho, viu? Quem mais tá aqui juntinho comigo também é a Dorinha. Oi, Dora.
4: Boa tarde, Lana.
1: Tarde, linda.
4: Olá, né? Adora do Sítio da Prata.
1: Como você tá, meu amor?
4: Um modão aí pra mim. Meu marido, José Barbieri, pro Pedrinho lá na cidade.
1: Ah, eu vou mandar um pra vocês
4: pai,
1: aí, ó.
4: Edna Leite. Um beijo, fica com Deus. Uma boa semana pra você, lindona.
1: Amém, a nós todos, maravilhosa. Um beijo pra você, minha linda. Ó, como eu já toquei Chitãozinho e Chororó, eu vou colocar aqui com os amigos, tá? Fio de cabelo, que foi o que o Pedrinho pediu e ofereceu pra você também, minha linda.
5: Boa tarde, Lana Guedes,
1: boa
5: tudo
1: tarde.
5: Bem?
1: Boa tarde, tudo bem você?
5: Como é que você tá?
1: Tô bem, melhor
5: queria
1: agora,
5: pedir uma
1: saudade.
5: Música pra minha querida amiga Dora, ela sempre tá na escuta aí.
1: Aí sim.
5: Eu queria oferecer também essa música pra você e pra todos os ouvintes. A música é Fio de Cabelo, Chitãozinho e Chororó. Se puder tocar, agradeço, viu?
1: Lógico,
5: tá com Deus. DBC FM, Rádio Carinho.
1: É a nossa Rádio Amor, é lógico que pode. Você acha que não? Tamo junto sempre, viu? Então são 15 horas e 4 minutos.
6: Chega aí, viu?
1: Chega! Só pra você chegar mais. Vamos bater a bota no chão? Chama um ginigeno, filho. Vai animar nossa segunda. Eita, manda a tristeza embora. Pra semana vir com tudo. Manda tudo que é de ruim embora.

0: de cabelo com os amigos. E eu tenho uma participação aqui especial também, Dudu, né, Du? Fala comigo, Du.
1: Já que você lembrou de mim, toca KM45 da Castelo com Sérgio Reis.
0: Essa é bom, hein?
1: 12? Obrigado pelo carinho. Manda lá pro Ronaldo, Natalino, pra você, pra minha esposa Valdirene.
0: Aí sim, hein? KM45 com Sérgio Reis. Lá pro Eduardo da Uber. Um beijo, Du. Deus ilumine sempre.

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12: Voltei, Brasil!
13: Chega aí, viu?
14: Chega!
13: Chega mais!
12: 3h29, é.

0: querido, que... Eu não dou conta, não, desses trem, viu? Ó, aí o vídeo que eu acabei de receber. Vamos lá, ó.
1: Ô, Lana Guedes, oi. Aqui, ó. Leandro Lambissal.
0: Lambissal.
1: E o Rafael Pelinha, ó.
0: E Rafael
1: aqui
0: Pelinha.
1: Aqui atrapalhando o meu serviço, ó.
2: E o boi caramelo do filmando, né? Celular com chifre.
0: Coitado, ficou até sem graça. Ô, Luiz, não, é sério, ó. É sério, o boi caramelo é pior, viu? Boi caramelo, você, olha, nem o vagalume superou o boi caramelo. Não, não, o boi caramelo foi pra fechar com chave de ouro, hein? Oi, Zoom, tudo bem, Zoom?
3: Oi, Lana Guedes, boa tarde, como é que tu tá, menina?
0: Tô bem, Zoom, e você?
3: Tudo bem? Tudo
0: bem,
3: Lana.
0: Certinho.
3: Ô, Lana.
0: Oi.
3: Toca uma moda pra gente, hein? Toca aí, Milionário Zé Rico, sertanejo de coração. Eita, deixa cair.
0: Deixa cair.
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0: É a nossa Rádio Amor, aí sim, ó, eu tenho com Guilherme e Gustavo, sertanejo de coração. A Lana é meia leiga, né? Mas eu acredito, ó, porque eu coloquei aqui sertanejo. Aí, o que que acontece? Não um ser... Eita, Lana, por isso que não vai, uai. Vamos ver agora se vai. Ó, sertanejo de coração, no caso que você pediu, como no nariz José Rico, né? Aí eu tenho aqui a oração de sertanejo, mas essa daí mesmo, em específico, eu vou ter somente com Guilherme e Gustavo, tá, Zoom? Tem sentimento sertanejo, tá? Sentimento sertanejo é com o Zoom. Mas deixa eu pôr as duas, então, já se não for uma, é a outra, ou não é? É, o Zoom nunca é demais.
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0: Mariane e José Rico, Sentimento Sertanejo. Olha só, 15 horas e 38 minutos. Daqui a pouquinho tem a Arena do Rodeio DVC com Sabia Reis. Bora lá então. Nossa, a Lana levou um capote que só Deus acalma. Jesus amado. Pensa num capote que eu levei aqui no estúdio que eu achei que eu ia quebrar a outra perna. Você tá doido? Eu fui levantar aqui, ó. Eu, hein? Sai pra lá. Ô, Gustavinho, um beijo pra você. O Gustavinho chegou, já mandou tirar a foto, já mandou trocar isso, já mandou trocar aquilo. Tipo, Lana, cai fora. Um beijo pra você, viu, Gu? Deus abençoe sempre. Luiz Jesuíno.
1: Boa tarde,
0: boa tarde. Boa tarde, tudo bem, Lu? Como você tá?
1: Uma ótima segunda-feira.
0: Pra nós,
1: um
0: né?
1: Início de semana abençoado pra todos nós aí. Manda um modão pra nós aí. Ronaldo Viola e João Carvalho, Paixão Desenfreada.
0: Eita, nós, hein?
1: Da DBCFM, pra frente 840 da Baldanque em Brotas. Um abraço, fica com Deus. 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
0: É Rádio Amor, Luiz. Um beijo pra você. Obrigada pelo carinho, pela audiência. Oi, José. Tudo
2: boa
0: bem?
2: Boa tarde, Lana.
0: Tarde.
2: Tudo bem?
0: Você
2: é Carlos Pai Toranjeira, de Ana Clara.
0: Você tá bom?
2: Passando pra desejar uma ótima tarde de segunda. Uma ótima semana pra toda a DBC e os ouvintes.
0: Aí
2: DBC,
0: sim.
2: DBC, Rádio Carinho.
0: É Rádio Amor. Um beijo pra você. Ó, a Vera. A Vera Lúcia querendo me enganar hoje, pedindo mais Amado Batista, hein? E ainda falou, Lana, pode ser qualquer uma, tá? Você escolhe. Eita, Vera, que amo o Amadão, hein? Ô, oh, minha linda, hoje eu não consigo mais colocar aqui na grade, tá? Mas amanhã eu pago ela pra você, tá bom? Valdineia Cita, tudo bem?
3: Boa tarde.
0: Boa tarde, Valdineia.
3: Uma semana maravilhosa pra você.
0: Amém,
3: muito
0: a nós
3: abençoada.
0: Todos.
3: Toma aquele gatinho, curtindo o melhor da nossa tarde. Como sempre, você arrasando.
0: Oh,
3: hoje
0: que
3: quero
0: tudo.
3: Mandar os parabéns pro meu filho, João Vitor, que está completando 23 anos.
0: Olha que tudo,
3: Deus
0: parabéns.
3: Abençoe ele com muita saúde.
0: Amém.
3: Um beijo da mamãe, Valdinei.
0: Amém, Valdinei. Um beijo pra você, parabéns pra ele. Que Deus ilumine sempre com muita saúde, porque família linda ele já tem, né? Oi, Sandrinha.
4: Oi, Lana. Boa tarde.
0: Boa tarde.
4: Aqui é sua amiga Sandrinha do Jacobus.
0: Como você tá, Sandrinha?
4: Chitãozinho e Chororó. Alô, eu oferei especialmente pra você e pra toda a galerinha que tá na escuta. Beijão, fica com Deus. DBC FM, Rádio Carinho.
0: Rádio Amor.
4: E eu gosto, hein? Eu me encanto com a voz do Cruz, hein? E do Rick Baba também.
0: Sério?
4: E eu ofereço pra eles também.
0: Ó, Cruz, ô Rick Baba.
4: Excelente semana abençoada pra você e pra sua família.
0: Amém.
4: Beijo no seu coração.
0: Beijo pra você também, ó. Você viu o Cruz? Ó, Cruz, você viu sua voz, ó? A sua e a do Rick Baba. A do Rick Baba é só de noite no Emoções que dá pra gente ouvir, né? Ele participa com o Marcelo, por conta do trabalho dele, né? Ah, o Pedrinho aqui, né? Já coloquei, já toquei até a moda do Pedrinho. Aqui tem uma participação, Marcos.
5: Boa tarde, Lani Costa.
0: Tá? Eita, Marcos, de novo, Marcos. Eita, nós, não dá, né? Quem mais tá aqui comigo? Oi, meu querido. Deixa eu ver aqui quem é. O Nilson. Oi, Nilson.
6: Boa tarde, com alegria. Lana, Nils Pierre do Jockey Club. Lana, tô ficando até preto nesse sol, Lana.
0: Por quê?
6: É feio ir embora esse horário, Lana. Eu tô indo embora já.
0: Ah, vai, você é patrão, ué.
6: Toca um botão aí do Tião Carreiro pra nós aí. E ofereço pra todos que estão ouvindo e pra vocês da rádio aí. Partiu casa.
0: Partiu casa.
6: Obrigado, Lana.
0: Ô, Nilson, não é pra você? Você que é patrão, filho? Aí você pode ir embora. Vai um funcionário chegar aqui agora e falar assim, ó, André, tô indo embora, viu? Ele fala, então vai e não volta mais. Agora você não, você é patrão, você pode ir a hora que você quiser, né? Aí sim, hein? Oi, Zé Paulo, boa tarde.
7: Boa tarde, lindíssima Lana Guedes.
0: Ó, lindíssima
7: Paulo,
0: Lana Guedes.
7: Olha lá, Costa, passando já você, uma feliz e abençoada segunda-feira. DBC, Rio Carinho.
0: A nossa Rádio Amor, um beijo pra você aí, viu? O Cruz, você gostou, né, Cruz, seu danado? Homem da voz bonita. Vai, vai. Oi, Zetinho, boa tarde. Um beijo pra você, pra Ivanira e pra essa turma linda aí. Oi, Zildinha, meu amor.
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0: Zildinha.
4: 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Um beijo enorme pra você. 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Beijo.
0: Gente, ó, a Zildinha, vou contar aqui rapidinho pra vocês. A Zildinha foi a primeira ouvinte que eu conheci pessoalmente. A minha estreia dia 6 de dezembro de 2023. Ela foi lá com a dona Santinha, na porta da DBC-FM, em Baté. Me levou um monte de presente, coisas pra comer e aquele abraço delicioso. Zildinha, amo você, viu? Um beijo pra você, maravilhosa. Ai, como é bom ter ouvintes assim, né? Essa daqui também vai pro meu amigão Leandro. O Leandro é daqueles, né, Lê? Mexeu comigo, tá danado. E aí ele falou, Lana, toca pro seu amigão aí, a Jiripoca vai piar. Com Daniel e de quebra eu trouxe aí do Pires. Que falando nisso, entrou numa polêmica esses dias também, hein? É, a gente não conversou sobre isso. Mas o tal do Pires.

0: tira ela da cabeça. A Sandrinha, Sandrinha, o que, que é, Sandrinha?
1: Aqui tá uma chuva, tá chovendo até pedra.
0: Ô, coisa boa!
1: Tá forte a chuva, mas tá uma delícia.
0: Manda
1: muito
0: ela
1: calor.
0: Pra cá,
1: tá
0: manda.
1: Chovendo pedras.
0: Manda ela pra cá, Sandrinha. Ô, Jefferson, um beijo pra você, Marchorato chegou agora. O Paulo.
2: Ana, tô aqui bem na ponta da agulha pra nós, hein, que já tava terminando seu programa aí. Um adiazei pra todo mundo aí, pra você, uma ótima tarde aí, um ótimo programa aí.
0: Obrigada, obrigada.
2: Esse Rádio Carinho.
0: Rádio Amor. Renato Magelo na audiência, o Toninho também. O Alcides Turi também, a Marta Alves aqui, chegou por último, né? Gente, é isso então. Muito obrigada pela participação. A Douglinha, seu mal acabado, você não vem não. Você não vem não, que o Sabiá já tá lá no pé do eito pra fazer direito, seu mala
3: gabata. O calor tá demais aqui, Lana.
0: Eita, nós,
3: aí,
0: hein?
3: Que beleza.
0: Deixa você, viu? Você que não chega cedo amanhã. Gente, é isso então. Tô indo embora, tá? Até amanhã, às 14 horas, que você tenha uma linda segunda-feira. Sabiá Rei já tá lá no pé do eito pra fazer direito. Você fica agora com Arena do Rodeio DVC, programa mais apaixonado e modão do Brasil. Só madão, hein? A última de hoje, Guilherme Benuto, Flor que se cheira. E até amanhã, se Deus quiser.

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5: Bom demais, bom absurdo. Estamos chegando a partir de agora aqui no Pé do Eito para fazer direito. Agradecendo, carinho, audiência desse interior paulista lindo, maravilhoso, que ama, curte, conhece, entende modão. Até 19 horas tem o Sabia Reis, o locutor de emoção, sempre com os grandes patrocinadores da máquina sonora. Lana Guedes, já foi descansar, garota do Chega Mais. Amanhã tá no Pé do Eito novamente, hein? A partir das 14 horas. Grande Lana, hoje ela estava hoje perto de um caboclo, um amigo meu que eu trabalhei muito tempo junto, e ela estava ao lado dele hoje, acho que foi fazer a entrega do bolo, não sei. Mas tá aí, que legal, que legal. Chique na traia. Então tá aí. Obrigado, Lana. Ótima semana. Quer mandar o seu recadinho? 16-3307-1011. 16-3307-1011, o nosso Zap TVC. Vamos começar a semana. Seja uma semana abençoada, iluminada, cheia de maravilhas, cheia de glórias e bênçãos. E que possamos alcançar todos os objetivos, todos os ideais aí na nossa vida, sempre com Deus e Nossa Senhora Aparecida. Em nome do Pai, do Filho e do Espírito Santo. A partir de agora começa a semana na Arena de Vencer.
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5: É nós do Pé do Eito, Ronaldo Viola e João Carvalho Viola Pagodeira.

0: Bruno e Marrone, parabéns! É o Bruno que falou aí que o rádio dele lá, tava junto ele, é empregado, parece que o rádio ligou sozinho uma música do Rick Renner. É, velho. O homem deve estar com abstinência alcoólica, né? Aê, grande Bruno. Bruno e Marrone, por aqui chega no Pave Concreto. 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Vamos de moda, 6 horas, 13 minutos.
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0: Chitãozinho Chororó do Chamada. Chega junto.

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1: Bom demais, bom absurdo. 4 horas e 30 minutos. 4h30. Mandar um abraço aqui. Boa tarde, meu amigo Sabiá Luizão Água Vermelha. Alô, Luizão da Água Vermelha. Aquele abraço pra você e toda a família. Excelente semana aí pra vocês.
2: Boa.
1: Alô,
2: Pulei!
3: Tudo bem?
1: Bom.
3: Manda um modão do trio Parada Dura aí. Tamo aqui no sítio do Carlão em Dois Corvos.
1: Sítio do Carlão em Dois Corvos.
3: Aqui pro Ricardo. Luciano Vador.
1: É.
3: O Rick Faca Cego. O
1: Só gente
3: Magro,
1: boa.
3: O Bigarão, o Silvano, a Sueli, o João Galinha.
1: Olha só, gente boa.
3: Todos que estão ouvindo. Obrigado.
1: Obrigado, Ricardo. Eu que agradeço. Obrigado, Score. Minha amiga Pulinho da Guarda Municipal aqui de Baté, na Ronda Ostensiva. Falar nisso também, eu acompanho aqui, eu tenho uma página aqui do Paulinho, Paulinho Melo, e sempre aparecendo um trabalho muito perfeito e importante aí para a população de Baté, pessoal da Guarda Municipal aqui, viu? Parabéns a vocês, a Pulinho, toda a corporação aí, viu? Parabéns mesmo. Grande Pulinho, outra aqui.
4: Baté, Baté, José Paulo, vindo para Laranjeira, Alagoas. Estou passando já vocês do ouvido, mó feliz, pra ver sua tarde e noite, segunda-feira. Deve ser aí, né?
1: Rádio Amor, José Paulo. Obrigado, José.
5: Lúcido.
1: Chique na trave.
5: Manga larga, sertanejo da DBC. Ô, nego velho, um abraço.
1: Tudo pra você.
5: E que Deus abençoe
1: a amém todos. Amém a nós todos,
5: boy. E uma boa semana.
1: Amém a nós todos.
5: Alô, nego velho.
1: Um abraço. Esse é o meu amigo Cidão Bombeiro. Fala, Marcelinho.
6: Oi, Roy, cowboy.
1: Chiclete. Aí, aí deu cedo.
6: Chama.
1: Aí
6: calor
1: sim.
6: De 50 graus na sombra. Só uma dessa pra...
1: Só Marcelinho, meu amigo Marcelinho do posto aqui em Baté. Rapaz, vou falar onde tá descendo que nem água, rapaz. Meu Deus do céu. Boa tarde, Sabiá, sempre junto. Wilson, William de Torrinha, ótima semana pra vocês, hein? Reginaldo Fazenda Barra, pessoal do 29. Pro Vaguinho Fazenda Jacutinga. Pablo do Gesso, trabalhando e curtindo. Obrigado, Pablo. Outro aqui.
7: Boa tarde, Sabiá.
1: Tarde.
7: Manda pra nós aí, tinha um carreiro de pardinho, boi e sete de ouro.
1: Certo.
7: Vai pra você, vai pra toda a galera aí. Um bom programa aí, um ótimo.
1: Obrigado, Paulão.
7: Esse Rádio Carinho.
1: Rádio Amor, eu que agradeço. Fátima de Dumont.
8: Boa tarde, Fátima. Tarde, Fátima.

0: Luciano.
1: Certo.
0: É pra Luiz Antônio, onde eu moro.
1: É.
0: E pra todos vocês do rádio aí. Opa. Rádio Carinho. Falou, Sabiá.
1: Rádio Amor, eu que agradeço, boiadeiro. Fala, Reginaldo.
2: Boa tarde, Sabiá.
1: Tarde.
2: Eu quero ouvir, se for possível, Leandro, Leonardo, talvez você se lembre. Manda pensamento pro Jona Caltran.
1: Certo.
2: Mãe dele, Lourdes, minha mãe, Leonice, minha sobrinha, Turzinho, Lídia do Gesteto, Rosana Giroto, minha amiga Martinelli, minha amiga Lília.
1: Só gente boa.
2: E o Zidinho Tambaú.
1: Obrigado.
2: Rádio Carinho.
1: Rádio Amor, eu que agradeço. Cleusa em Santa Rita do Passa Quatro. Cleusa, ótima semana, minha querida. Cigano de Bocanha, na terra do Curto. Meu abraço, Cigano. Boa tarde, meu amigo. Manda um alô aqui na Chácara, irmão. Chácara, irmão e o Alan. Então tá aí, o Alan, Chácara, irmão e o Alan. Um abraço pra vocês. Maria Aparecida, Vila Prada, alô Maria. Um abraço, Maria, ótima semana. Outra aqui.
3: Boa tarde, Sabiá.
1: Tarde.
3: Um abraço, um beijo no coração.
1: Paulo Marcos Pires.
3: Vocês divertir o nosso dia.
1: Obrigado, eu que agradeço, Ninho.
3: Tá alegrando nós, tá?
1: Obrigado.
3: E se possível, aí, Sabiá, toca Cowboy Vagabundo pra nós aí, tá bom?
1: Opa!
3: É, DBC FM, Rádio Carinho.
1: Rádio Amor.
3: Na Corrida da Vida. Aqui,
1: aí sim, Paulo Marcos Pires.
3: Um abraço, meu amigo.
1: Ótima semana pra você também, Ninja, eu que agradeço.
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1: Meia-noite e meia, Guilherme. Mas o Santiago canta pra nós.

Bandeira da V, Lourenço e Lorival, a mudança aqui no Arena Diferenciado, por aqui chega no Toninho Calçados, hein? 48 anos de tradição, quase meio século, chapéu do velho falado. 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
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Alô,

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0: Fazer direito, agradecendo o carinho, audiência desse interior paulista lindo, maravilhoso, que ama, curte, conhece o modão, vem comigo. Hoje é segunda-feira com os grandes patrocinadores. 35 anos, sertanejo classe A.
1: Sabiá Reis.
0: Oi.
1: O cowboy manga larga do.
0: É nós do pé do oito, trio Parada Dura, canta pra nós. Arapuca!

0: 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Chique na traia. Ô, Ricardo. Deixa eu ver o que que mandou aqui.
1: Meu amigo Sabiá, manda um alô pra nós aqui, Sabiá. Vem a minha cone, João Buracão, Zóio.
0: É.
1: Vovózona.
0: Aê, pessoal, ali no bairro do Leandro, bairro Zóio. Alô, Ricardo. Ricardo, mecânico, funileiro, homem pé do baralho e todo mundo aí. Gerando em Canabendo, no bairro Zóio, hein? Aquele abraço pra vocês aí, viu, Ricardo? Gente boa demais. Outra aqui, vai, Nardão.
2: Boa tarde, boa tarde, patrão. Que maravilha, show. Vai tudo ter um carreira aí pra nós, patrão.
0: Já tá armado aqui, Nardão. Um abraço, boa semana, boiadeiro. Boa semana, hein? Um abraço aí. Aí, Nardão, lá na Cachoeira, meu compadinho. Tatu, um abraço pro Tatu. Gente boa também. Deixa eu mandar um abraço aqui de rádio ligado também com a gente. Normando, fala aí.
3: Boa tarde, Sabiá.
0: Tarde.
3: Tudo bem?
0: Bom.
3: Tô aproximando um modão chique aqui no bar do Normando de América.
0: É.
3: Fininho. Foi a Seca, o Puta, Roberto Anchieta, Marquete.
0: Só gente boa.
3: E todos que estão ouvindo a DBC, um
0: certinho,
3: abraço.
0: DBC
3: Rádio Carinho.
0: Rádio Amor.
4: Fala, Sabiá Rei,
0: Bicudo,
4: Pedra 90, tô estragado de ontem, os caras me zoando no Bro, a Rony, Papação e Marão, toca chumbo grosso pra esses mal acabados.
0: Bicudo, Pedra 90, você tá de ressaca, Bicudo. Molequinho bom, diz que vai na Araruva, mas não, a mulher não deixa. Abraço,
5: Sabiá.
0: Bicudo.
5: Boa tarde, meu amigo.
0: Fala, Davi.
5: Programação top de line, hein?
0: Obrigado.
5: Vai estar tá partindo pro rancho tomar uma na barranco do Rio Jacaré.
0: Jacaré, aí tá sim, hein, Davi?
5: Manda um modão aí especial pra turma do rancho Piracema.
0: Jacaré Pipira. Tá?
5: E manda aí Ingrata Maria pra nós. Tá joia, meu amigo?
0: Cheguei na traia.
5: BBC FM, Rádio Carinho.
0: Rádio Amor Davi, boa semana pra você aí. Eu quero mandar também, hoje, eu quero oferecer o programa inteiro pra ela, porque ela merece. Nossa amiga Márcia fazendo aniversário hoje, a mulher do Pedrão. Ei, Márcia, hoje é teu dia, minha comadre. Parabéns, viu? Parabéns aí, que Deus e Nossa Senhora Aparecida abençoe, dê muita saúde, muita paz, muita alegria na estrada da vida. Você merece tudo de bom e um pouco mais, viu, Márcia? Você sabe o tanto que a gente gosta de você, eu, a Jailine, a nossa Titica, né? A gente estamos sempre juntos aí e misturado. Então são os votos aí da nossa família para você, viu, Márcia? Curta bem seu dia, parabéns mais uma vez aí, né? A Jailine, a Titica mandando, eu também. Tá aí, grande Márcia fazendo aniversário hoje, a mulher do Pedrão. Hoje eles vão tomar todas então, hein? E coisa boa demais.
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0: O cowboy vagabundo canta. Saudoso Juliano César. Chega junto aí.
7: Alô, rapaziada. Essa é a história de um cowboy vagabundo.

amigo Lore do Agro, tá no estradão com o chapelão lá no painel. Boa semana, meu amigo Lore. 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
0: 5:19, Leandro e Leonardo matando saudades. Talvez você se lembre.

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Milionário José Rico, porque chora essa tarde. Moda linda, hein? 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

0: 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Meu amigo Moreno, pé no baralho, ninja. Fala aí, prazer com nós aí, Ninho.
1: Ô, Fiuca, boa tarde.
0: Tarde.
1: Aqui é o Marcos Pegoretti de Bocaina.
0: Marcos Pegoretti de Bocaina.
1: Mandou um abraço pro pessoal do Depósito Material Santa Luzia.
0: Certo.
1: Marcos Pegoretti, o senhor Vécio, o Zezinho Pintor.
0: Chique.
1: O Cris, o Nino, o Samara e o Matheus.
0: Bom demais, bom absurdo. Um abraço pra vocês aí, viu? Fala aí, Fernando Negão. Ó, o Fernando Negão, Caçaveirinho, Edimão Ninja aí. Maridão da Lane, um abraço, grande Fernando Negão. É o famoso Chão Carreiro, parceiro. Um abraço aí pra você, pro Ninja, ótima semana.
2: Outra boa aqui. Tarde, Sabiá. Tudo certo, meu parceiro?
0: Bom, Flaviano Sabiá, Guzmão.
2: Manda um modão pra nós aqui no Aras, Flaviano Guzmão, Araraquara.
0: Chique na
2: tá
0: tarde.
2: Aí o Neia Velho de Guerra.
0: Alô, aqui, Neia! Sabiá,
2: tratando da tropa.
0: Aí sim.
2: Um calor da bexiga, meu Sabiá. Manda um modão, festa pra nós aqui. O Neia já quer espancar uma branquinha, viu, Sabiá?
0: Nossa Senhora da Badia. Um abraço, Neia, Flaviano, lá nas Furnas. Um abraço, grande Flaviano Guzmão. Rapaz, vou falar que os coqueiros aqui não tá nem balançando hoje. Boa tarde, Sabiá. Kit finalizado. Esse vai pro meu amigo Carequinha de Catanduva. Manda um alô pra nós lá, escuteiro. Olha que kit bonito, rapaz. 3 facas e um cutelo. Ah, é, vai pro Carequinha de Catanduva, meu amigo Marcão Cuteleiro, o rei das facas. É a Martinha, ótima semana, Marcos Daniel, era Vitória e Maíra, meu amigo Marcão.
3: Olá.
0: Oi.
3: Boa tarde, Sabiá.
0: Boa tarde, Rosa Maria com Franco. Você?
3: Bom é a Rosa ser. Franco da Araci.
0: Chique na trave.
3: Pra nós, o Pé um Carreiro e Isa Paulo, quarto vizinho. Uma boa semana pra você. Fica com Deus. Um abraço.
0: Muito obrigado.
3: FM, Rádio Carinho.
0: Rádio Amor, pessoal aí do Araci. Eu estava lá ontem, lá no Araci. Sábado e domingo passei lá no Araci. Lá no... O lado do Araci, eu passei lá numa chácara. Boa tarde, Sabiá. Cheguei aí no Piruzão. Gelando encanamento, meu amigo Noli. Ótima semana, Noli. Ótima semana, Claudinho. Meu amigo Francaninho, Piruzão.

0: Uma semana, um beijo no coração aí de vocês, viu? Pessoal lá no bar do Francano, meu amigo Claudinho, abraço. Adélio Vieira também, passando pra te desejar uma ótima semana. Obrigado, Adélio, pra nós todos, Ninja. Pra nós todos, pra você e família. Boa tarde, manda um recadinho aí. Sil Almeida, alô, Sil Almeida. Fala, Ricardo.
1: Boa tarde, Sabiá. Boa
0: tarde, bom.
1: Tô no pé do Eita aqui de novo.
0: Chega na trás.
1: Tô com o modão na cuia pra nós.
0: Deixa com nós.
1: Vizinho do Pix.
0: É.
1: O Fernando lá, o Boca Aberta, lá do Bom Frio.
0: Certo.
1: Eu sou da Santa Inácia, aqui da Santista aqui.
0: Chega na trás, meu
1: senhor. Rádio Carinho.
0: Rádio Amor.
1: Eita final.
0: Aê, Ricardo, ótima semana, Sabiá, ótima semana abençoada. Manda um modão pra nós, Luiz da Zopelari, grande Luizão da Zopelari. Beleza, CFM. 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
1: Rodeira na veia por aqui. 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
1: João Mulato e o Douradinho, cadeira vazia.

0: Ladeira da Veia por aqui, ladrão de mulher Christian mais Alf, bom demais da conta. Eu vou dar um abraço aqui de cá, ligar com a G, o Mão de Vaca, fala Mão de Vaca, pro Zico, nós, companheiro.
1: Boa tarde,
0: tarde, Mão de Vaca.
1: Essa é a verdadeira, né? Nossa mãe, e essa aí não tem boca não.
0: É isso aí.
1: Tá ligado, mas manda um modão pra nós. Tá?
0: Beijo com nós. Aqui.
1: Vou tomar um banho, daqui a pouco eu vou na piscina. Por aqui, vou comer uma salsicha.
0: Aí sim, Mão de Vaca.
1: Obrigado. Bom começo de semana.
0: Bom pra você também. Excelente semana aí, grande Mão de Vaca. Fala pra Leitão.
2: Boa tarde, meu amigo. Sabia Rei, passarinho, velho, falando.
0: Oi.
2: Como você tá, meu amigo?
0: Bem, você.
2: Ô, Sabiazão, segundo hoje, hein?
0: Segundo
2: hoje. Acabei de chegar aqui, já tô, vou meter fogo na churrasqueira, hein?
0: Aí sim,
2: meu amigo. Sabiazão, queimou a carne aqui, Sabiazão.
0: Aí eu dou
2: vamos
0: valor.
2: Vamos lá pro Nardão da Cachoeira, lá pro... E pro Tatu da Bolinéia lá, hein?
0: É.
2: DBC FM, Rádio Carinho.
0: Rádio Amor, boiadeiro. Um abraço aí, ótima semana. Chique na traia. Vamos que vamos. Vamos mandar aqui, vamos rezar um pouco, né, Vi? Vamos rezar, começar a semana bem, vamos rezar um pouquinho.

0: Ô, meu compadre! Alô, minha comadre! Aí do outro lado do rádio. A nossa tarde de segunda-feira, 28 de setembro de 2026, está indo embora. E com ela chega a nossa noite. E com a noite, a nossa hora santa, hora sagrada. Pra gente parar um minutinho e elevar o pensamento às alturas. E agradecer a Deus, o nosso arquiteto do mundo. Agradecer a nossa mãe, nossa padroeira. A nossa rainha, chefe, senhora Aparecida de Aparecida do Norte. A nossa mãe da Sala dos Milagres. Por mais um dia que nos oferece. Por mais um dia em que nos concede a graça de abrirmos os olhos e viver. Fica agora no nosso momento de fé. Nosso momento da Ave Maria. Daqui a pouquinho tem muito, muito mais.
1: Pai nosso que estás no céu, santificado seja o teu nome. Venha o teu reino. Seja feita a tua vontade, assim na terra como no céu. Dá-nos hoje o pão nosso de cada dia. Perdoa as nossas dívidas, assim como perdoamos aos nossos devedores. E não nos deixe cair em tentação, mas livra-nos do mal, porque teu é o reino, o poder e a glória para sempre.

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1: Pé doito pra fazer direito, agradecendo o carinho e audiência desse interior paulista, lindo, maravilhoso, que ama, curte, conhece, entende, modão, vem comigo. 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

0: 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Adenilson fazendo o favor.
1: Vamos começar o esquema aqui.
0: Olha, segunda-feira, rapaz.
1: Faz dia que eu não tomo um dia de segunda, hoje eu vou tomar um.
0: Ai, ai, ai.
1: Ó, chama.
0: Vai lá, velho.
1: Caipirinha. Estelinha aqui de porco caipira.
0: É.
1: Se der, você toca aí pra nós, hein? Encontro de poeta.
0: Encontro
1: BBC
0: de poeta.
1: FM, Rádio Carinho, chama.
0: Rádio Oi. Amor. Ó, Denils, pela segunda-feira, tá lá com o velho com limão, rapaz. Costelinha de porco. Tá corajoso mesmo, hein, Denils, fazendo favor. Aí sim, hein, boiadeiro. Aí sim, Maria Helena, boa noite, boa semana. Abílio Banzato, também excelente semana. Sabia, estou aqui na chácara do Marião. Mando alô pro Lê do Bar, pro Rony, pro Bicudo, pra Aline, pra Nenê. Cantião Carreira e Pardim pra nós, velho Pianga. É Ronaldo Viola, viu? Velho Pianga. Mas tá aí, vou ver se consigo aqui. O Bicudo está de ressaca, sabia? O problema dele, nós estamos aqui no pé do Eito. Um abraço aí a todos aí. Alô, ó, Marcelo Kese lá, ó. Essa bermudinha, Marcelo Kese, hein, Vi? É? Esse é o Alexandro Bonelli. Um abraço, Alexandro Bonelli, pessoal lá junto com o Marião, pessoal do Bar do Marião. Estão lá no Broa, Vi. É, isso daí. Fernandão por aqui, um abraço, Fernando. Zé Valentim, Ribeirão Bonito, só modão. Obrigado, Zé. Boa noite, Sabiá, manda uma moda aí pra nós, Trem Cuiabana, pra nós aqui no Mugim, no 27. Altemar, para o Alessio, pro Juca, pro Orlando, pro Cido e pro Mário Pose. Tá dado um abraço aí, Maico. Todo o pessoal, nosso amigo Juquinha, toda a galera aí do 27. Alcides, tô na escuteira, faz tempo ligado na Rádio Carinho, Rádio Amor. Obrigado, Alcides. Nosso agradecimento. Tá aí, Celino Rogério da Linda Botucatu também no pé do oito. Que foi?
2: Duas semanas você beber pinga. Merece também, né?
0: Tá
2: também
0: certo.
2: É filho de Deus. Na segunda, na terça, na quinta.
0: É isso aí.
2: Deixa o pau cair a folha, passarinho.
0: É isso aí. Cai com o pau.
2: Cortando
0: ele nós
2: estando de pé e bebendo ainda.
0: Um abraço aí, Adenil. Hoje, rapaz, sábado domingo foi uma empreitada perigosa, viu? Sábado domingo fui dormir. Olha, mas que mistureira, hein? Rapaz, tinha Campari, tinha fora minha cerveja, tinha umas salinas de umburana, O que acabou foi a tarde da tequila, o corvo lá, aquela desgrama do corvo acabou. Sozinho fui dormir, era quase 5 horas da manhã. O galo tava cantando, nós tava conversando. Aí do ontem deu pau, quebrou de novo. Meu Deus do céu. Só perdeu uma lá de Santos. Tem que dar uma sossegada, né, Vi? Sossegada. Não é fácil, não. Fala, Aparecida.
3: Cidinha Messias. Boa tarde,
0: Cidinha
3: meu
0: Messias.
3: Amigo Sabiá.
0: Você tá boa, Cidinha?
3: Que Deus te dê uma semana abençoada.
0: Amém, a nós todos, Cidinha. A nós todos.
3: Pra tua família e pra
0: todos. Pra sua também, Cristo. Meu amor.
3: Um abraço.
0: Obrigado. Cidinha Messias, pra nós todos, minha querida. Que seja uma semana iluminada com o nosso Pai do Céu. Nossa mãezinha nos abençoa, nos iluminando.
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0: Chega junto. Acha coração. Zezé de Camargo e Luciano, vai embora. Vontade não vale nada que esse passarinho velho tem, vai ser.

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1: Aô, meu amigo Sabiã.
0: Oi.
1: Tá bom, nós tá aqui no rancho do Laroca.
0: É.
1: Eu, Devaí, o Vitão.
0: É.
1: O Laroca. Até quarta-feira nós tá no pé do leite aqui pegando firme. Se você tiver uma folga, vem pra cá, irmão.
0: Fique.
1: Meu Deus. Tchau, Bia. Ah, e tá moendo.
0: É.
1: O Laroca já pegou duas.
0: Nossa.
1: Eu peguei quatro, o Devaí o três.
0: É.
1: O Vitão pegou um só.
0: É.
1: Mas
0: tá bom. Alô, Devaíl! Um abraço, grande Devaíl! Alô, Vitão! O pessoal tá lá no 27, Zigão Vidraceiro e Laroquinha Lanche! A moçada e o quarteto, vai dar uma jogada de truco hoje, vai, hein? Vai dar pra jogar truco. O Laroca é o rei do Curimba aí, né, velho? É diferenciado o Laroquinha, né, meu parceiro? É, um abraço pra vocês aí, meus amigos. Acabou craiada bruta. Sorte a moda, então. Chegando por aqui, são 6 horas e 24 minutos. Bruno e Marrone, frente a frente. Modeira na veia.
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0: na veia. Não tem outro jeito por aqui no Sistema Bruto e Diferenciado. Chique na trás, deixa eu mandar um abraço. Fala aí! Coisa bonito por lá.
1: Sabiá, tá difícil hoje, Sabiá.
0: A boca do dragão.
1: Segunda-feira braba, hein? Ó.
0: Braba.
1: Olha o Ronaldo.
0: Olha o Ronaldão.
1: O Alexandre Bonelli.
0: Alexandre Bonelli.
1: Dona Nenê.
0: Alô, Dona Nenê. Coisa bonita por lá.
1: Começando
0: no Bro, hein?
1: Começando a noite, Sabiá, difícil.
0: A coisa tá bonita aí.
1: Então um pra nós, Sabiá.
0: Abraço, meu amigo Marcelão Luquez.
1: É?
0: Isso é Pedro Baralho.
1: Chama!
0: Chama!
1: Manda lá, Guatapará, Rio Gregório, Manjolinho, TBC, FM, Rádio Carinho,
0: Rádio Amor!

0: cabocraiada bruto. Flavinho, boa tarde, passarinho, velho falado. Vamos que vamos. Olha o Flavinho Santa Feliz, o pai da Yasmin, tá coita bonita. Chique na trai, outro aqui. Fala, Sandrinha do Jacobus.
1: Boa noite, Sabia Reis. Aqui é sua amiga Sandrinha do Jacobus. Toca pra nós, Jadson. Nunca namore um cowboy. Eu ofereço especialmente pra você e pra toda a galerinha que tá na escuta. Beijão. Fica com Deus. BBC FM, Rádio Carinho. E excelente semana abençoada.
0: Obrigado, nós todos, viu?
1: Fica com Deus. Beijão.
0: Você também. No seu coração. Outro no seu, Sandrinha. Ótima semana. Gente boa demais, Camburão.
2: Boa noite, Sabiá. Camburão de Gravinho.
0: Chique.
2: Só que essas modelos pra nós aí.
0: É.
2: Pro Anderson, pro Haroldo. Pro Binda Televisão, Zé Roberto, Cerveteria. E pra nós curtir, pra todo mundo curtir. Boa noite, obrigado.
0: Chique na trai, obrigado, Camburão, obrigado, Cravinhos. Gustavinho na audiência, obrigado, Gustavinho, Lupercio Filho. Boa noite, garoto. Noite maravilhosa, Deus abençoe sempre você e família do Perso, filho da linda Brotas. É reta final! Berranteiro vai repicando o berrante. Sabia Reis, toca modão. Na sua DVC FM, que é pura, pura, pura emoção. Alô, Alexandre Bonelli lá, ó. Ronaldo Viola e João Carvalho, velho piano.

0: esse. Rádio Carinho, Rádio Amor.
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0: E aí, de novo, Franco Encontro de Poés. Um abraço pro carro preto aí acenando pra nós. Ótima semana. Nosso agradecimento. Gente, semana só tá começando. Se Deus permitir, estaremos no pé do 8 até sabadão, trazendo o melhor da música sertaneja. Daqui a pouquinho, Voz do Brasil. Logo em seguida, meu amigo Marcelo Renato, grande baluarte da comunicação, até uma da manhã no Emoções. Meus palavreados já vão se encerrando, agradecendo a você de perto, a você de longe, aos grandes amigos patrocinadores pela credibilidade e confiança de cada dia. Estaremos de volta amanhã a partir das 16h no Arena DBC, se o Papai do Céu permitir. Fica aqui, um abraço e um beijo carinhoso deste locutor da emoção.
1: Sabiá Reis.
0: Oi?
1: O cowboy manga larga do rádio.
0: Até amanhã, se Deus quiser.

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0: RCC.
1: Para você que nos acompanha em todo o país.
2: Segunda-feira, 28 de setembro de 2026.
1: Vamos aos destaques do dia.
2: Mais de 500 sites de apostas irregulares são retirados do ar no Brasil.
1: E após proibição das bets, quem tem dinheiro nas plataformas poderá pegar o valor de volta.
2: Cidadão será notificado sobre prazos e procedimentos para devolução dos recursos. Luciana Colares de Holanda.
3: A partir de terça-feira, dia 6, os sites e aplicativos de apostas saem do ar.
1: Mercado de combustíveis tem regras mais rígidas contra aumentos abusivos.
2: E portaria prorroga a subvenção ao óleo diesel em meio à alta do petróleo. Gabriela Noronha.
4: Em outra frente, a ANP determinou multas que somam mais de 700 milhões a distribuidoras de combustíveis por elevação abusiva de preços.
1: Futebol feminino ganha marco legal para a profissionalização da modalidade.
2: Lei também prevê proteção à maternidade e combate à discriminação e à violência. Thaís de Araújo.
5: A lei do futebol feminino estabelece diretrizes nacionais para o desenvolvimento do esporte. Entre as medidas está a redução gradual do número de atletas não profissionais nas competições oficiais.
1: Hoje na apresentação da Voz do Brasil, eu, Mariana Jungmann e Luciano Seixas.
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1: Quem tem dinheiro em casas de apostas vai receber informações do governo federal sobre como e quando pedir a devolução dos valores.
2: Os avisos serão enviados pela caixa postal do gov.br e também pelo WhatsApp para orientar os usuários sobre os procedimentos e os prazos.
1: Pelas novas regras, os valores devem ser devolvidos diretamente pelas casas de apostas até 5 de outubro. Em alguns casos, a restituição será feita por instituições financeiras, com prazo até 14 de outubro.
3: As empresas têm até o dia 5 de outubro, próxima segunda-feira, para retirar as propagandas do ar, inclusive de patrocínios. Dia 5 também, às 11h59 da noite, é o prazo para retirada voluntária dos valores pelos apostadores. A partir de terça-feira, dia 6, os sites e aplicativos de apostas saem do ar. Entre os dias 7 e 8 de outubro, as bets devem informar as instituições financeiras os saldos remanescentes, discriminados por CPF. E de 9 a 14 de outubro, finaliza o prazo para devolução dos saldos aos apostadores pelos bancos. A partir do dia 14, se houve qualquer obstáculo para devolução dos valores, os saldos serão repassados à Caixa Econômica Federal, que receberá os recursos e vai providenciar a devolução aos apostadores. Luciana Colares de Holanda, para a Voz do Brasil.
2: E também está sendo feita a operação contra as bets que não eram regularizadas, as ilegais.
1: Já foram retirados do ar 506 sites suspeitos de oferecer apostas de forma irregular no Brasil.
2: A ação foi feita pelos Ministérios da Justiça e Segurança Pública e da Fazenda, que monitoram plataformas sem autorização para funcionar no país.
1: Levantamento também identificou 43 canais e grupos ativos no Telegram relacionados à divulgação de apostas e jogos de cassino online. Juntos, eles ultrapassam os 202 mil integrantes.
2: A iniciativa faz parte de um trabalho para interromper o acesso a plataformas que operem sem autorização e impedir que novos endereços sejam usados para oferecer apostas ao público brasileiro.
1: Uma questão de saúde mental.
2: Assim, o governo federal definiu a onda de vício em apostas online, as bets, que foram proibidas na semana passada em todo o país.
1: Transtornos e até mesmo casos de suicídio entre os jogadores tornaram o problema mais que uma questão financeira, segundo o Ministério da Saúde.
2: Mesmo com a proibição, o SUS segue oferecendo atendimento para os afetados.
6: Em 2022, o homem que vamos chamar de Reinaldo foi apresentado a uma plataforma de apostas de times de futebol. Ele gostou do que, até então, considerava uma brincadeira inofensiva. Mas, aos poucos, Reinaldo foi se afundando nas apostas online. Chegou ao ponto de comprometer a renda da casa e pegar empréstimos para tentar cobrir os rombos causados pelas bets.
7: Eu cheguei a pegar um empréstimo no banco de 7 mil reais, botei uma
0: uma banca e no outro dia eu já tinha perdido os mesmos 7 mil reais. E eu fiz isso não foi uma vez, foram em outras vezes também.
6: Após 4 anos de vício, Reinaldo teve um princípio de infarto e entendeu que era hora de procurar ajuda.
0: Nesse dia eu tive uma virada de chave, assim, no sentido de que eu pensei, ou eu paro ou eu acabo com a minha vida.
6: Entre maio e junho, 50 milhões de brasileiros apostavam em bets, segundo pesquisa da Confederação Nacional de Dirigentes Lojistas e do Serviço de Proteção ao Crédito. De acordo com o estudo, que considerou apenas as capitais, 43% dos apostadores já deixaram de pagar contas essenciais, como água e luz, ou abriram mão de lazer por conta dos jogos. Merula Borges, especialista em finanças da Confederação, diz que o vício não prejudica apenas os apostadores, mas a própria economia do país.
7: Ultimamente, só os custos negativos de saúde e no comércio ficam no Brasil, enquanto a maior parte do lucro acaba indo para fora, com empresas que estão instaladas fora, que não geram emprego.
6: Os efeitos colaterais das bets extrapolam as finanças. Um dos principais motivos para a proibição dos jogos no Brasil, segundo o governo federal, é que o vício se tornou um problema de saúde pública. Quadros como ansiedade, depressão, alterações no sono e no humor são associados ao transtorno do jogo. Segundo a OMS, a Organização Mundial de Saúde, o risco de morte por suicídio é 15 vezes maior entre pessoas que estão nessa condição. Entre 2018 e 2025, os atendimentos no SUS ligados a jogo e problemas com apostas cresceram 140%. O ministro da Saúde, Alexandre Padilha, lembra que as pessoas afetadas podem recorrer ao SUS para buscar ajuda.
8: A gente oferece hoje já teleatendimento para as pessoas que, por vergonha, por estigma ou por dificuldade de acesso, não procuram uma unidade de saúde presencial. Então elas podem acessar, vão continuar acessando através do Meu SUS Digital. Vamos continuar oferecendo os atendimentos presenciais.
6: Desde que entrou no ar, em dezembro de 2025, a plataforma de autoexclusão do governo federal registrou o pedido de bloqueio do CPF em sites de bets de mais de 1 milhão e 300 mil pessoas. 51% dessas pessoas declararam relação direta com a saúde como motivo para a autoexclusão. Reportagem Luana Karen.
1: Está em vigor uma nova etapa do programa de renegociação de dívidas do governo.
2: Nas fases anteriores, a União dava uma garantia aos bancos para que eles dessem descontos. Agora o governo vai adquirir a carteira de débitos.
1: Os descontos devem começar a ser repassados aos devedores a partir de fevereiro de 2027. Entenda como vai funcionar com Pablo Mundim.
9: Uma nova etapa do programa de renegociação de dívidas, o Desenrola, prevê a compra pelo governo federal de carteiras de dívidas de pessoas físicas. A medida provisória estabelece descontos de, no mínimo, 90% para dívidas de até 10 mil reais. O ministro do Planejamento e Orçamento, Bruno Moretti, explica quais dívidas poderão ser incluídas no programa.
10: Dívidas em atraso de um período de 2 a 4 anos e meio, mais ou menos, porque a partir de 5 anos essas dívidas prescrevem.
9: Na prática, bancos e demais credores poderão oferecer suas carteiras de dívidas em leilões. Será selecionada a instituição que oferece o maior desconto. Depois da compra, o consumidor poderá quitar o saldo restante à vista ou parcelar a dívida. Os juros e as demais condições de pagamento ainda serão definidos pelo Conselho Monetário Nacional. A economista e professora da FGV, Carla Beni, fala sobre a diferença dessa medida para outros programas de renegociação.
11: A mudança desse modelo é que o cidadão vai dever para o Tesouro Nacional. Então, o Tesouro que vai fazer toda a negociação com o banco e vai comprar os lotes pelo maior desconto possível.
9: A economista da FGV, Carla Beni, também orienta os consumidores sobre os cuidados para evitar um novo endividamento.
11: O importante é que a pessoa já comece a fazer uma programação, já vai tentando já juntar algum valor. Numa situação ideal, ela quitaria essa dívida à vista para não continuar com outra dívida. Mas se ela precisar parcelar, é importante que essa parcela caiba no orçamento para que ela não se frustre novamente.
9: O cronograma prevê o chamamento dos credores em novembro, a apresentação das propostas em dezembro e a homologação em janeiro. A previsão é que os contratos sejam assinados e os descontos comecem a ser repassados aos devedores em fevereiro de 2027. Para acompanhar as próximas etapas e saber como participar, o consumidor deverá consultar os canais oficiais do programa, que ainda serão divulgados. Reportagem Pablo Mundim.
2: O Setembro Verde chama a atenção para a importância da doação de órgãos.
1: E nós conversamos com a coordenadora-geral do Sistema Nacional de Transplantes do Ministério da Saúde, Patrícia Freire, sobre a logística, as regras e as diferenças que esse gesto pode fazer para salvar vidas e dar uma nova chance a quem espera por um transplante. Acompanhe. Doutora Patrícia, bem-vinda à Voz do Brasil, um prazer ter a senhora conosco aqui. Vamos começar então essa conversa com uma dúvida que é muito comum, né? Qualquer pessoa pode ser doadora de órgãos e tecidos?
12: Sim, qualquer pessoa, primeiramente, obrigada, Mariana, pelo convite. Aqui no mês da doação é muito importante a gente falar sobre isso, né? Setembro é dedicado à doação, ao incentivo à doação de órgãos e tecidos, né? Então, a resposta é sim. Qualquer pessoa saudável, que não tenha doenças transmissíveis, pode ser doadora de órgãos e tecidos, né? Para ser doador de órgãos após a morte, é preciso estar em morte encefálica. E para ser doador de tecidos, o coração já pode ter parado e é possível doar alguns tipos de tecidos.
1: Agora, existe idade mínima para essa doação ou idade máxima?
12: Idade máxima não tem. Idade mínima, sim, para aqueles pacientes que estão em morte encefálica, porque a morte encefálica, que é a morte cerebral, né, ela só pode ser diagnosticada a partir de 7 dias de vida. Então, a idade mínima, é claro, tem que ser a partir de 7 vidas, mas a partir de 7 dias de vida é possível doar órgãos para transplante. Idade máxima não tem. Vai depender, é claro, da performance da pessoa, né? Hoje em dia, um idoso, por exemplo, de 70 anos, não é? Existem pessoas com 70 anos que são atletas, que estão muito bem de saúde, então isso não impede a doação de órgãos. Então, não existe idade máxima, existe a condição da pessoa naquela idade. Se ela estiver bem, saudável, sem doenças transmissíveis, não há impedimento só pela idade. A idade, isoladamente, não impede a doação de órgãos.
1: E aí, no caso, uma criança doa para outras crianças, idoso necessariamente vai doar para outro idoso? Tem essa relação?
12: Depende. Na verdade, o regulamento técnico do Sistema Nacional de Transplantes, ele prioriza que doadores abaixo de 18 anos, órgãos de doadores que tenham de 18 anos ou menos, vão primeiro para receptores também com abaixo de 18 anos. Mas isso varia um pouco, assim, por exemplo, porque nós podemos ter uma criança de 13 anos que seja muito grande, tenha, por exemplo, um coração já grande, né? Nós temos adolescentes aí de 13, 12 anos que tem 1,90m, né? Porte físico de adulto. Então, o coração desse adolescente provavelmente não vai caber numa criancinha de 1 ano que está precisando de um coração para transplante. Então, a gente faz essa relação antropométrica também, né? Mas, a priori, órgãos de doadores infantis vão primeiro para receptores infantis. Se não tiver nenhum receptor dessa faixa etária compatível, aí ele vai para doação de órgãos para adultos normalmente. Mas a gente procura fazer essa compatibilidade antropométrica.
1: Agora, a senhora mencionou, né, a doação em casos de morte encefálica. A gente tem doação também de pessoas em vida, porque eu acho que a maioria das pessoas, quando pensa em doação de órgãos, já pensa em situação de morte, né? Mas a gente tem doação em vida também. A senhora pode falar um pouquinho pra gente dos dois casos, assim, quando que se trata de doação pós-morte, quando que é possível fazer doação em vida ainda?
12: Sim, a doação pós-morte, ela é prevista em lei, né? E ela ocorre numa situação que a gente chama de morte encefálica, que é quando a perda da função total das funções do cérebro, né? A gente sabe que todo o nosso organismo é comandado pelo nosso cérebro, então quando ele para de funcionar, isso é a morte de fato do indivíduo. E é na morte encefálica que é possível se doar coração, rins, fígado, pâncreas, intestino e tecidos também. É possível doar córneas, é possível doar pele, ligamentos, ossos, tendões, enfim. Mas na doação inter vivos, a gente só pode doar órgãos duplos ou órgãos que se regeneram, né? Então, em vivo, na doação em vivos, a gente pode doar um dos rins, parte do fígado e pode doar medula óssea. Esse é o tipo de doação em vida que pode acontecer.
13: Muito bem. Agora, doutora, uma única pessoa pode doar mais de um órgão, mais de um tecido?
12: Com certeza. Um único doador falecido, por exemplo, ele pode doar até 7, 8 órgãos e também pode doar todos os tecidos, exceto medula óssea. E o doador em vida é aquilo que eu falei. Ele pode doar medula óssea, um dos rins ou parte do fígado.
13: E o Sistema Único de Saúde tem uma lista única para isso? Acho que essa também é uma dúvida que muita gente tem, né? Porque as pessoas têm aquele imaginário de que você pode... Ah, tendo dinheiro, você vai passar na frente. É uma lista única, né?
12: É uma lista única. Critérios econômicos, sociais, políticos, enfim, isso não é um consenso comum, é uma lenda urbana, né? Isso não existe, a lista é única. A distribuição dos órgãos que são doados pelas famílias, ela é feita através de critérios técnicos e não é feita assim diretamente pelo humano. Há um sistema informatizado que cruza os dados de compatibilidade dos candidatos a transplantes, ou seja, daquelas pessoas que estão inscritas na lista única, com os doadores, com os dados dos doadores, e existe um algoritmo. Então, ele cruza os dados dos doadores e dos receptores e vê qual é o mais compatível e organiza, assim, por critérios cronológicos, por critérios de urgência máxima, né? Então, você pode, por exemplo, uma pessoa pode passar na frente da lista, pode, se ela tiver muito urgente. Uhum. Porque tem aquela pessoa que está inscrita, mas que ela não está tão urgente, ela pode esperar um pouco. E tem alguns que entram no caso de urgência máxima, que ela precisa transplantar em 48 horas, ou senão ela morre. Então, nesses casos, a lista olha quem está em urgência. E, é claro, ela classifica os urgentes primeiro e os eletivos na sequência. Então, a lista é única e não existe. O nosso sistema, ele prima por isso, sabe, Mariana? Ele prima pela transparência do sistema. Então, as pessoas que são candidatas a um transplante e que estão inscritas nas listas, elas têm acesso ao seu prontuário e elas podem acompanhar a sua situação na lista. Então, ela vai ver quem passou na frente por questões de urgência, enfim. Então, a lista é totalmente transparente e não é possível se passar na frente da lista por questões que não sejam urgência.
13: Agora, antes da gente encerrar, queria que a senhora falasse um pouco sobre como as pessoas devem proceder caso elas queiram ser doadoras, né? Acho que é muito importante, principalmente quando se você tem a intenção de ser doadora, mas você percebe que a sua família pode ter algum tipo de preconceito com aquilo ou algum tipo de resistência, né?
12: Na verdade, as famílias não têm preconceito, as famílias não têm conhecimento, porque a doação de órgãos é uma coisa, assim, a gente costuma dizer que é o suprassumo da alta complexidade, né? Quando todos os tratamentos falharam, o que que resta agora? Trocar o órgão? Então, as famílias têm desconhecimento, né? Mas o que é essencial, que fique assim de mensagem para quem está nos ouvindo, é que se você deseja ser um doador após a sua morte, você venha a falecer e quiser se tornar um doador, você precisa deixar claro para sua família. Então, você, sei lá, está numa conversa de fim de semana, vocês estão ali no almoço de domingo na família, né? Você fala assim, gente, lembra aquela coisa da doação de órgãos? Eu quero deixar bem claro, eu vou ser doador, viu? Se eu morrer, a gente até brinca, né? Se eu doer, é para doar, se eu morrer, é para doar tudo. Então, é isso que precisa ficar claro, porque a família, ela tende a fazer os gostos do seu ente querido quando ele fala,
13: né?
12: Ela tende a respeitar. Então, o que é muito claro é falar, gente, se eu morrer algum dia, eu quero ser doador de órgãos. Se eu não puder, por exemplo, se não houver morte cefálica, a pessoa já tiver o coração parado de cara, né? Assim, por exemplo, num acidente de trânsito, o coração parou ali, dá para doar córneas, dá para doar ossos, dá para doar pele, dá para doar músculos, tendões, dá para doar uma série de outros tecidos. Principalmente, a gente tem que lembrar das córneas. A nossa lista de córneas hoje é gigante. E você imagina, você poder doar os seus olhos e fazer com que uma pessoa volte a enxergar. Então isso é muito importante. Então a mensagem que precisa ficar para as famílias, é para a pessoa que quer se tornar um doador, é: avisa a sua família, porque quem vai autorizar a doação é a sua família.
13: Muito bem, nós conversamos com Patrícia Freire, coordenadora geral do Sistema Nacional de Transplantes do Ministério da Saúde. Doutora Patrícia, muito obrigada pela entrevista à Voz do Brasil.
12: A gente é contadora.
2: 2027 vai ser o ano da Copa do Mundo Feminina no Brasil.
13: E de olho no futebol feminino brasileiro, foi sancionado nesta segunda-feira um marco legal para a modalidade.
2: A legislação prevê medidas para profissionalização nas competições, proteção à maternidade e prevenção e combate à discriminação no futebol.
14: Foi sancionada nesta segunda-feira a Lei do Futebol Feminino, que estabelece diretrizes nacionais para o desenvolvimento do esporte. Entre as medidas, está a redução gradual do número de atletas não profissionais nas competições oficiais. Na principal divisão nacional, cada equipe poderá ter inicialmente até 4 jogadoras não profissionais. Nas demais divisões nacionais e na principal divisão estadual, o limite será de 6. A lei também estabelece medidas para ampliar a participação das mulheres em diferentes áreas do futebol e garantir mais direitos às atletas, como explica o ministro do Esporte, Paulo Henrique Cordeiro.
15: É uma lei que também se preocupa com a formação de gestoras, com técnicas, com a arbitragem feminina no futebol, com condições como a proteção à maternidade, com a busca da igualdade salarial entre as jogadoras do futebol feminino e do futebol masculino, que se preocupa essencialmente com o desenvolvimento desse futebol feminino, de nós virarmos a chave.
14: As atletas também deverão ter acesso a condições equivalentes de treinamento, espaços, equipamentos e profissionais de suporte. A legislação inclui ainda medidas de prevenção e combate à discriminação, ao racismo, à intolerância e à violência contra as mulheres no futebol. A medida entra em vigor durante a preparação do Brasil para sediar, em 2027, a Copa do Mundo Feminina. O Mundial será realizado de 24 de junho a 25 de julho em 8 cidades brasileiras. Reportagem Thaís de Araújo.
13: O governo federal divulgou hoje uma série de medidas que vem tomando para evitar que o aumento do preço do petróleo causado pela guerra no Oriente Médio traga prejuízos para a população brasileira.
2: A cotação internacional do barril do petróleo Brent, o tipo que é para comercialização, já acumula uma alta de 40% desde o início dos conflitos.
16: As medidas fazem parte de um conjunto de ações para evitar o aumento do preço dos combustíveis no país diante da alta dos preços internacionais do petróleo. O pacote inclui nova portaria do Ministério da Fazenda, que prorroga a subvenção de R$ 2,12 por litro de óleo diesel, publicada na última sexta-feira. Segundo o ministro do Planejamento e Orçamento, Bruno Moretti, a política de concessão de subsídios aos combustíveis ainda é necessária e precisa ser mantida para atenuar os efeitos da guerra no Oriente Médio entre Estados Unidos, Irã e Israel.
17: A política de subvenção, ela funciona sempre como um amortecedor. Ela é do tamanho necessário para amortecer o choque e nunca ela é discricionária, sem parâmetros.
16: Na semana passada, também foi deflagrada a Operação Carga Pesada. De acordo com o balanço divulgado nesta segunda-feira, entre 21 e 25 de setembro, 241 fiscalizações foram realizadas em postos, distribuidoras e revendedoras para checar preços e qualidade dos combustíveis e do GLP, o gás de cozinha. O ministro da Justiça e Segurança Pública, Wellington Lima, destacou que o reforço na fiscalização não vai de encontro ao livre mercado. O ministro disse ainda que é preciso diferenciar a liberdade para definição de preços das situações consideradas abusivas.
18: A necessidade de nós, a todo instante, chamarmos atenção para a distinção entre o uso, a liberdade de preço e o abuso. O uso dessa faculdade não se confunde com este abuso indiscriminado de preço. Imaginar 1.300% de incremento na margem de lucro é algo que atenta frontalmente contra o interesse da sociedade brasileira, da cidadania, da dimensão dos consumidores, e o nosso aparato de Estado deverá estar absolutamente mobilizado para reprimir esse tipo de conduta.
16: O governo governo também aumentou as penalidades previstas para infrações cometidas por integrantes da cadeia de combustíveis. Com a nova regra, o teto para as multas passou de 14 para 500 milhões de reais. Reportagem Gabriela Noronha.
1: E devido à elevação abusiva de preços, a ANP, Agência Nacional do Petróleo, Gás Natural e Biocombustíveis, já aplicou multas que somam mais de 700 milhões de reais a distribuidoras de combustíveis.
2: E essas foram as notícias do governo federal.
1: A realização da Secretaria de Comunicação Social da Presidência da República.
2: Com produção da empresa Brasil de Comunicação.
1: Fique agora com as notícias do Poder Judiciário e do Congresso Nacional. Boa noite.
2: Boa noite para você e até amanhã.
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20: Você vai ouvir agora notícias do Poder Judiciário.
21: STF vai definir limites para quebra de sigilo telemático em fiscalização tributária.
22: Acordo prevê medidas para combater o assédio eleitoral na administração pública da Paraíba.
21: Para o STJ, condenação por violência doméstica é fundamento suficiente para impor a participação do agressor em grupo reflexivo.
22: Boa noite, eu sou Marcela Luiza.
21: E eu sou Walter Lima.
22: Supremo Tribunal Federal vai definir se a justiça pode autorizar a quebra de sigilo telemático em fiscalizações de tributos.
21: A decisão final do STF deverá ser aplicada por todo o judiciário do país. Marcelo Della Libera.
23: O caso começou com uma ação da União que pediu acesso a e-mails e arquivos armazenados em nuvem de um investigado para apurar um suposto esquema de emissão de notas fiscais falsas. No recurso ao Supremo, a União sustenta que o Marco Civil da Internet permite, mediante ordem judicial, o acesso a dados armazenados também em processos de outras áreas. O relator ministro Dias Toffoli destacou que a discussão envolve, de um lado, o direito à privacidade e ao sigilo das comunicações e, de outro, o interesse público na arrecadação de tributos. Ainda não há data para o julgamento do mérito no Supremo.
22: Acordo homologado pela Justiça do Trabalho prevê medidas para combater o assédio eleitoral na administração pública da Paraíba.
21: O Estado também vai pagar indenização por dano moral coletivo. Samanta Flor.
24: O acordo foi firmado entre o Ministério Público do Trabalho e o Estado da Paraíba. A previsão é de ações para identificar e coibir práticas de assédio eleitoral e também discriminatórias nas relações de trabalho da administração estadual. O Estado ainda vai pagar R$200 mil por dano moral coletivo em 20 parcelas. A decisão prevê multa em caso de descumprimento.
22: Mesários preparam sessões eleitorais antes da abertura da votação.
21: Equipes orientam o eleitorado e garantem o funcionamento das sessões. Estevão Furtado.
25: No dia 4 de outubro, as sessões eleitorais vão funcionar das 8 da manhã às 5 da tarde, no horário de Brasília. Durante o pleito, mesárias e mesários conferem a identificação, registram a presença, liberam a urna e orientam eleitoras e eleitores sem interferirem na escolha do voto. Celulares e outros equipamentos que possam gravar ou transmitir imagens devem ficar desligados e guardados no local indicado pelos mesários, enquanto a pessoa vota. Ao final do horário de votação, a equipe imprime o boletim de urna e encaminha a mídia de resultado para a transmissão dos dados.
22: Condenação por violência doméstica é fundamento suficiente para obrigar agressor a participar de grupo reflexivo como condição de suspensão da pena.
21: O entendimento é do STJ, Fátima Uchoa.
26: Um homem condenado por violência doméstica teve a execução da pena suspensa desde que cumprisse algumas condições, como a de frequentar 5 sessões de grupo reflexivo. O Tribunal de Justiça do Rio de Janeiro afastou essa condição por entender que não houve fundamento específico para determiná-la, o que resultou em recurso do Ministério Público. O STJ restabeleceu a obrigação. Segundo o relator ministro Rogério Schietti Cruz, o juiz só precisa apresentar justificativa específica se decidir não aplicar a medida. Para o ministro, os grupos buscam responsabilizar o agressor e ajudar a romper o ciclo de violência doméstica.
22: Justiça bloqueia 146 milhões de empresas acusadas de envolvimento em garimpo na terra indígena Yanomami.
0: A decisão é fruto de um pedido do MPF, Vanessa Pereira.
3: Segundo a ação, a cassiterita era extraída clandestinamente da terra indígena Yanomami, em Roraima, transportada por aeronaves a partir de pistas de pouso clandestinas, registrada como se fosse produção de cooperados e, em seguida, adquirida pela White Soul de Metalurgia e Mineração Limitada, que transformava o minério em lingotes de estanho. Com isso, além do bloqueio de bens, direitos e valores, a Justiça também determinou que a Receita Federal informe os dados de faturamento das quatro empresas de 2021 a 2025. Essas informações servirão de base para sanções e eventual revisão de valores bloqueados.
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22: Uma boa noite.
0: E até amanhã.

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1: Eu sou Humberto Pinheiro e estes são os destaques de hoje do Jornal do Senado, que começa agora. Congresso vai iniciar a análise da medida provisória que proíbe as bets em todo o país. CCJ analisa punições para quem desiste de criança adotada. Sancionada lei que cria a Universidade Federal da Fronteira Norte em Oiapoque, no Amapá. Boa noite. Já está no Congresso Nacional a medida provisória 1394 de 2026, que proíbe em todo o país as chamadas bets. Pelo texto, que será analisado por uma comissão mista de senadores e deputados federais, antes de ser votado pelos plenários da Câmara e do Senado, a restrição valerá para as apostas sobre eventos reais de temática esportiva e sobre eventos virtuais de jogos online. As informações com o repórter Alexandre Campos.
2: Além de acabar com as atuais concessões no prazo de 30 dias, a MP prevê o bloqueio do acesso a sites e aplicativos de apostas. As empresas que exploram a atividade não terão direito a qualquer indenização nem a devolução do valor que repassaram ao governo pela outorga do serviço. A conta vinculada a algum operador que continuar explorando ilegalmente a atividade será bloqueada e os valores serão destinados ao Fundo Nacional de Segurança Pública. O dinheiro referente a jogos não apurados e os recursos de prêmios de apostas cujo resultado tiver sido concluído antes da vigência das novas regras deverão ser devolvidos aos apostadores. O texto ainda veda publicidade, propaganda e patrocínio relacionados a esse tipo de atividade e impõe obrigações aos provedores de aplicações de internet e lojas virtuais como impedimento de oferecer produtos ou serviços referentes a apostas. O vício em bets tem levado famílias ao endividamento e há mais registros de casos de depressão e de ansiedade com aumento do risco de suicídio, problemas que, de acordo com o governo, motivaram a edição da medida provisória. A população pode se manifestar sobre a MP clicando em consulta pública no endereço senado.leg.br/e-cidadania.
1: O Congresso também recebeu o projeto de lei do Executivo que tipifica crimes relacionados às bets. O texto torna crime tanto a exploração quanto a publicidade de bets, tipificando 5 condutas como criminosas. A proibição das bets prevista em medida provisória já está valendo, mas o projeto que trata dos crimes ainda precisa ser votado pela Câmara e pelo Senado para virar lei e entrar em vigor. A Comissão de Constituição e Justiça do Senado deve discutir uma alteração no Estatuto da Criança e do Adolescente para punir adultos que desistem do processo de adoção. A proposta busca introduzir sanções específicas para desencorajar a chamada desistência tardia, quando a criança já consolidou laços afetivos com os adotantes. Repórter Douglas Castilho.
3: De 2019 a 2024, mais de 2 mil crianças registradas para adoção passaram por pelo menos um processo de devolução.

0: até responsabilização por crime de abandono de incapaz, se a desistência ocorrer após a sentença judicial definitiva de adoção.
1: Foi sancionada a lei aprovada pelo Senado que cria a Universidade Federal da Fronteira Norte, com sede em Oiapoque, no Amapá. Repórter Rodrigo Rezende.
2: A Universidade Federal da Fronteira Norte, a UFFN, terá sede em Oiapoque, na fronteira com a Guiana Francesa, e será vinculada ao Ministério da Educação. O campus da Unifap, Universidade Federal do Amapá, que fica no município, passa a integrar a nova universidade, com a transferência dos cursos, estudantes e cargos. A UFFN terá como objetivos oferecer graduação e pós-graduação, desenvolver pesquisa, extensão e cultura e promover a inovação e o desenvolvimento regional. O presidente do Senado, Davi Alcolumbre, destacou o papel da instituição na formação de profissionais e pesquisadores, principalmente com a possível exploração de petróleo na região.
3: De formarmos capacidade intelectual na academia, na universidade, no conhecimento, nessa nova perspectiva das riquezas da exploração do petróleo e das riquezas que o petróleo pode proporcionar para o Brasil e vai proporcionar para a Amazônia, de conhecimento, de inteligência, e a universidade só ela é capaz de gerar todas essas perspectivas.
2: Para 2027 e 2028 estão previstos investimentos de 20 milhões de reais por ano na nova universidade.
1: Uma proposta em análise na Comissão de Educação propõe que bibliotecas de escolas públicas disponibilizem livros sobre proteção à mulher. Obras que abordem o tema e igualdade entre homens e mulheres também devem constar nos acervos. A medida tem como objetivo atuar preventivamente no combate à violência contra o público feminino e deve ser adotada conforme a previsão orçamentária. A relatora, senadora Ivete da Silveira, do MDB de Santa Catarina, enfatiza que a iniciativa pode ser implementada de forma gradual. Para ela, o acesso a obras literárias, informativas e pedagógicas sobre esses assuntos contribui para o desenvolvimento de atitudes compatíveis com a dignidade da pessoa humana e com a não discriminação.
4: Nem só de violência vive o Brasil. Ele vive também de uma capacidade de reagir a ela.
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1: O Tribunal Superior Eleitoral decidiu que o e-título poderá ser usado normalmente nos dias das eleições, inclusive para download. A novidade vale para os 2 turnos de votação. Mais detalhes com o repórter Herman Kulitz.
8: Os cidadãos poderão usar o aplicativo e-título normalmente nos dias da votação, inclusive para download. Isso vale tanto para o primeiro turno quanto para o segundo. O anúncio foi feito pelo presidente do TSE, ministro Cássio Nunes Marques, destacando as funcionalidades.
9: A Justiça Eleitoral iniciou o envio de notificações oficiais pelo aplicativo e-título. A iniciativa busca facilitar o acesso a informações importantes para o exercício do voto, como a consulta antecipada ao local e a sessão de votação. Reforçamos, portanto, a recomendação para que eleitoras e eleitores mantenham o aplicativo atualizado, façam o primeiro acesso e confiram seus dados com antecedência.
8: De acordo com o TSE, quem tem biometria cadastrada e fotografia digital poderá utilizar o e-título como documento oficial de identificação na hora de votar, apresentando o documento diretamente pelo celular ao mesário. Não serão aceitas capturas de tela nem documentos sem foto.
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Com trabalhos técnicos de Eliseu Caires, o Jornal do Senado fica por aqui. Acompanhe agora as notícias da Câmara dos Deputados. Boa noite e até amanhã.

0: Câmara analisa a destinação de percentuais mínimos de recursos ao esporte.
1: Projeto de lei cria uma política nacional de educação para jovens e adultos.
0: Parlamentares apresentam propostas para fiscalizar a qualidade da água.
1: Boa noite. Encerramos hoje o projeto de gravação de edições do Jornal Câmara dos Deputados em emissoras da rede Câmara de Rádio neste ano de 2026. Este programa está sendo produzido diretamente da cidade de Vitória da Conquista, com a participação do colega Guilherme Barbosa, da Rádio Câmara de Vitória da Conquista. Eu sou Márcio Aquilissardi, bem-vindo, Guilherme.
2: Boa noite, obrigado, Márcio. É uma honra profissional participar da apresentação desse jornal da Câmara dos Deputados, dentro da Voz do Brasil. Vamos agora às notícias da Câmara dos Deputados. O Wellington Roberto, do PSD da Paraíba, apresentou proposta de fiscalização e controle para verificar a origem e a regularidade da água utilizada na fabricação de refrigerantes e cervejas no Brasil. A iniciativa prevê a revisão das autorizações realizadas nas fábricas nos últimos 5 anos.
1: O Wellington Roberto quer saber se as empresas usam água mineral dentro dos padrões exigidos pelos órgãos de controle. O deputado também solicita explicações sobre a ausência nos rótulos dos refrigerantes de informações relacionadas à origem da água utilizada na produção.
2: Júlio Arcoverde, do PP, quer discutir a prestação dos serviços de abastecimento de água e esgotamento sanitário no estado do Piauí. O deputado cita relatos de falhas no fornecimento e defende mais acompanhamento da execução dos contratos de concessão.
1: Júlio Arcoverde sugere reunir representantes da concessionária, de órgãos reguladores e do poder público em uma audiência sobre o tema. Ele explica que o objetivo é avaliar a fiscalização do setor e discutir medidas para melhorar a qualidade e a continuidade dos serviços prestados.
3: Saúde.
2: Dorinaldo Malafaia, do PDT do Amapá, defende a aprovação de projeto de lei complementar que inclui o combate à malária entre os objetivos da atuação conjunta da União, dos Estados, do Distrito Federal e dos municípios. A proposta prevê ações articuladas aos processos de licenciamento ambiental.
1: Dorinaldo Malafaia alerta que grandes empreendimentos instalados em regiões com alta incidência de malária devem considerar durante o processo de licenciamento os riscos da doença. O deputado avalia que a cooperação entre os entes federativos pode fortalecer a prevenção e o controle.
3: Segurança Pública.
2: Sargento Faur, do PL do Paraná, defende o aumento das penas para motoristas alcoolizados que causarem acidentes com vítimas. Ele cita casos recentes de atropelamentos fatais e mortes de motociclistas provocados por condutores embriagados.
4: Eu apresentei, baseado nessa carnificina que estamos vivendo no trânsito, um projeto duríssimo, que ele aumento de pena, reclusão de 6 a 20 anos quando o motorista sob influência de álcool ou outra substância psicoativa provocar morte no trânsito. Crime inafiançável. Ou seja, chega de fiancinha de 3 mil, de 1.000, de 2 mil. Não, vai ficar preso até decisão judicial. Multas mais severas.
1: A proposta também prevê 10 anos de suspensão da carteira de motorista em casos de morte e 7 anos quando houver invalidez permanente da vítima. Para Sargento Faur, as mudanças evitam a sensação de impunidade e tornam mais rigorosa a punição para crimes cometidos por motoristas embriagados.
2: Favorável à redução da maioridade penal de 18 para 16 anos, Paulo Freire Costa, do PL de São Paulo, considera que as regras atuais de punição para adolescentes precisam levar em conta a gravidade dos acontecimentos. Ele é um dos autores de PEC sobre o tema.
1: O texto assinado por Paulo Freire Costa também inclui a responsabilização penal de adolescentes maiores de 12 anos que cometam crimes violentos e hediondos. A justificativa aponta que o limite de 3 anos de internação pode estimular o recrutamento de menores para a prática de crimes.
3: Justiça.
2: Projeto de Alexandre Guimarães, do MDB do Tocantins, cria regras para punir a chamada litigância abusiva reversa. A proposta prevê punições para réus que descumpram decisões judiciais de forma reiterada ou apresentem recursos sucessivos apenas para atrasar as determinações da justiça.
1: De acordo com Alexandre Guimarães, grandes litigantes costumam transformar a demora dos processos em estratégia de negócio, o que sobrecarrega o judiciário. Para ele, a medida combate o abuso de poder econômico nos tribunais e assegura que as decisões sejam cumpridas.
3: Educação.
2: A Câmara analisa a criação de uma Política Nacional de Educação de Jovens e Adultos. A proposta pretende avançar na construção de medidas para estimular milhões de brasileiros que não conseguiram concluir os estudos. A repórter é Maria Neves.
5: A Comissão de Educação da Câmara dos Deputados aprovou o projeto que institui a Política Nacional de Educação de Jovens e Adultos. Pela proposta, o poder público deverá adotar ações para assegurar o acesso e a permanência na escola de todos os cidadãos que não concluíram o ensino fundamental ou médio na idade própria. Dentre as medidas previstas estão a busca ativa de estudantes que abandonaram os estudos, a previsão de orçamento próprio para o programa em igualdade de condições com o ensino regular e a oferta de bolsas de estudo. Ainda de acordo com o texto aprovado, a União deverá oferecer assistência técnica a estados e municípios para ampliar a oferta de vagas na educação de jovens e adultos. Nessa modalidade, as instituições de ensino deverão oferecer cursos em horários flexíveis, inclusive aos fins de semana. Para a deputada professora Luciene Cavalcante, do PSOL de São Paulo, que integra a Comissão de Educação, a proposta é fundamental, uma vez que o Brasil ainda conta com milhões de pessoas que não concluíram a educação básica.
6: Hoje, no nosso país, mais de 1.000 cidades não têm sequer uma turma de EJA. Isso é um escândalo. Quando a gente vai olhar que são quase 70 milhões de brasileiros que hoje não concluíram a educação básica.
5: O projeto ainda determina a formação de professores especializados e a realização de concursos públicos para a contratação de profissionais específicos para a formação de jovens, adultos e idosos. Os governos também terão de assegurar aos alunos da modalidade de jovens e adultos participação igualitária em programas de material didático, transporte, alimentação e assistência à saúde. Além disso, as instituições de ensino deverão oferecer espaço para acolhimento de crianças entre 4 e 12 anos, sob a responsabilidade de estudantes jovens, adultos ou idosos. A proposta que institui a Política Nacional de Educação de Jovens e Adultos ainda será analisada pelas comissões de Finanças e Tributação e de Constituição e Justiça. Da Rádio Câmara de Brasília, Maria Neves.
3: Economia.
1: Lucas Ramos, do PSB de Pernambuco, apoia a criação de regras mais claras para responsabilizar os sócios pelas obrigações que permanecem após a extinção de uma empresa. A proposta, segundo ele, protege credores, trabalhadores e fornecedores, além de ampliar a segurança jurídica.
2: Relator da matéria na Comissão de Indústria, Comércio e Serviços, Lucas Ramos avalia que a mudança contribui para reduzir disputas judiciais e fortalecer o ambiente de negócios. Ele afirma que a medida ajuda a coibir o uso indevido da personalidade jurídica para evitar o cumprimento de obrigações.
1: Projeto de Júnior Ferrari, do PSD do Pará, amplia a desoneração tributária para serviços de conservação, modernização e reparo de embarcações listadas no Registro Especial Brasileiro. O texto também inclui as empresas brasileiras de navegação como beneficiárias do Renaval, o programa de incentivo ao setor.
2: Júnior Ferrari alega que a reforma tributária acabou com benefícios que garantiam a competitividade do setor de reparos navais. Ele entende que as mudanças são necessárias para preservar empregos, atrair investimentos estrangeiros e manter a infraestrutura de atendimento à frota brasileira.
1: Juarez Costa, do Republicanos de Mato Grosso, integra a Frente Parlamentar em Defesa defesa do mutualismo. O grupo pretende acompanhar a regulamentação do sistema em que associados dividem os custos de proteção de seus bens como alternativa ao seguro tradicional.
2: Juarez Costa apoia a articulação entre o poder público, entidades do setor e a sociedade civil para fortalecer esse modelo de proteção patrimonial. A frente também busca contribuir para a aplicação das regras estabelecidas pela lei que regulamentou o mutualismo no país.
3: Agricultura.
1: Produtores rurais endividados poderão ter até 25 anos para pagar seus financiamentos, conforme substitutivo apresentado por Dilceu Esperafico, do PP do Paraná. O relatório do deputado também estabelece carência de até 3 anos para o início dos pagamentos.
2: Dilceu Esperafico considera que a renegociação das dívidas pode ajudar os produtores afetados por perdas na safra, aumento dos custos de produção ou dificuldades na comercialização. O texto também prevê a suspensão de cobranças judiciais durante o período de adesão ao programa de renegociação.
1: Raimundo Costa, do PSD da Bahia, é autor de projeto que cria um selo nacional para identificação de pescado proveniente da pesca artesanal sustentável. A proposta também institui um programa de rastreabilidade para informar a origem do produto e a comunidade responsável pela captura.
2: Raimundo Costa aponta que a certificação pode aumentar o valor comercial do pescado artesanal, ampliando o acesso a mercados diferenciados. O texto prevê também que produtos certificados tenham prioridade em compras públicas, feiras e ações de promoção comercial.
3: Trabalho.
1: Mauro Benevides Filho, do União do Ceará, apoia a PEC que reduz de 44 para 40 horas semanais a jornada, com 2 dias de descanso a cada 5 trabalhados e sem redução salarial. Ele ressalta a importância da mudança para o bem-estar da população.
7: Eu bato muito que para você crescer, você tem que melhorar na sua função, estudando. O que é que essa emenda constitucional está fazendo? É tentando reduzir, em vez de um dia por semana, de folga, de lazer, de cuidar da casa, enfim, do que seja, de estudar, é reduzir de 5 por 2. O que é isso? É trabalhar 5 dias e conseguir folgar 2. Isso não significa que sábado e domingo não poderão trabalhar. Poderão sim. Você pode substituir um dia da semana, quarta-feira, trabalhar no sábado e assim por diante. Ou seja, a emenda constitucional prevê isso.
2: Mauro Benevides Filho considera que a redução da jornada também pode aumentar a produtividade. Segundo o parlamentar, empresas que já adotaram a escala de 5 dias de trabalho por 2 de descanso relatam funcionários mais motivados e redução das faltas justificadas por atestados.
1: Zé Adriano, do PP do Acre, apresentou requerimento para a realização de audiência pública para debater o fim da escala 6x1. O deputado propõe ouvir representantes da construção civil sobre os possíveis impactos da mudança nos custos, na produtividade e na manutenção dos empregos.
2: Zé Adriano considera que a construção civil deve participar do debate por empregar grande contingente de trabalhadores e depender intensamente de mão de obra. Ele avalia que a audiência pode contribuir para a análise das propostas sobre o tema que tramitam no Congresso Nacional.
1: Missionário José Olímpio, do PL de São Paulo, apresentou o projeto que autoriza a criação de um Programa Nacional de Proteção a Motofretistas e Mototaxistas. A proposta prevê recursos federais para municípios e o Distrito Federal oferecerem gratuitamente equipamentos de segurança e cursos de qualificação.
2: Missionário José Olímpio defende a priorização de trabalhadores de baixa renda com adesão voluntária aos cursos e sem novos custos para a categoria. Segundo o deputado, o objetivo é reduzir os acidentes e as mortes no trânsito relacionados ao uso profissional de motocicletas.
1: Ercílio Coelho Diniz, do MDB de Minas Gerais, apresentou o projeto que cria o Programa Nacional de Requalificação Profissional para pessoas acima de 45 anos. Segundo ele, o objetivo é oferecer cursos gratuitos de tecnologia e serviços digitais, bolsas de qualificação e incentivos para empresas que contratarem os beneficiários.
2: O projeto de Ercílio Coelho Diniz também prevê prioridade para pessoas desempregadas há mais de um ano. O deputado argumenta que a iniciativa combate o etarismo no mercado de trabalho e reduz o desemprego prolongado entre trabalhadores com mais de 45 anos.
3: Esporte.
1: Câmara analisa uma proposta que prevê a destinação de recursos ao esporte. A repórter Paula Bittar tem mais detalhes sobre a medida.
8: A Comissão de Constituição e Justiça da Câmara aprovou uma proposta de emenda à Constituição que estabelece que União, Estados, Distrito Federal e Municípios deverão destinar anualmente pelo menos 1% da receita de impostos à promoção do desporto educacional e de alto rendimento. Além de definir percentuais mínimos, a proposta propõe um sistema de repasse de recursos entre os entes federativos para viabilizar políticas públicas integradas. Assim, do mínimo previsto para a União, 25% serão destinados aos estados e ao Distrito Federal e 25% aos municípios. Os critérios de rateio dos recursos serão definidos em lei complementar. O relator na comissão, deputado Helder Salomão, do PT do Espírito Santo, defende que a destinação de recursos mínimos pode colaborar para o incentivo ao esporte desde cedo.
9: A escola é a primeira oportunidade que o jovem, que o adolescente tem de começar a prática esportiva. E muitas escolas não têm a estrutura necessária, não têm o apoio. Nós precisamos ter recursos disponíveis, e nós estamos falando de 1% do total dos impostos arrecadados, para investimento em infraestrutura nas escolas do nosso país. Eu tenho certeza que nós vamos revelar muito mais talentos.
8: Segundo Helder Salomão, no futuro, mais dinheiro investido se transformará em mais medalhas para o país.
9: Hoje, nós temos o Bolsa Atleta, que é uma experiência bem-sucedida, porque vários ganhadores de medalha nas Olimpíadas que o Brasil participa são de atletas que tiveram o apoio do Bolsa Atleta. Eu acredito que nós, ao aprovarmos essa PEC e ela se transformar numa legislação que garante recurso para infraestrutura e apoio aos nossos jovens, adolescentes, nós teremos muitos talentos. O Brasil vai se destacar muito mais nas Olimpíadas, nas competições nacionais e internacionais.
8: A análise da proposta pela CCJ é apenas o primeiro passo da tramitação na Câmara. Agora, a PEC que destina recursos para o esporte, assim como outras que estão sendo analisadas em conjunto e tratam do mesmo tema, precisa passar por uma comissão especial e pelo plenário em 2 turnos de votação. Da Rádio Câmara, de Brasília, Paula Bittar.
2: A Câmara analisa projeto que cria uma política nacional para ampliar o acesso de crianças e adolescentes com autismo a atividades esportivas adaptadas. Autor da matéria, André Fufuca, do PP do Maranhão, afirma que a iniciativa utiliza o esporte como ferramenta de desenvolvimento, autonomia e inclusão social.
1: A matéria prevê a criação de núcleos e centros de esporte inclusivo e a capacitação de profissionais para atender esse público. André Fufuca destaca também a integração de ações nas áreas de esporte, educação, saúde e assistência social.
2: Termina agora esta edição especial do Jornal Câmara dos Deputados, produzida e apresentada pela Rádio Câmara de Brasília, em parceria com a Rádio Câmara de Vitória da Conquista, integrante da Rede Câmara de Rádio.
1: Eu agradeço ao Guilherme e a toda a equipe da Câmara de Vereadores de Vitória da Conquista pelo excelente trabalho conjunto.
2: Obrigado à Câmara dos Deputados por esta oportunidade. Este programa teve trabalhos técnicos de Everson Urani e apresentação de Márcio Aquilissardi e Guilherme Barbosa. Boa noite.
1: O Jornal Câmara dos Deputados volta amanhã. Fique agora com as notícias do Tribunal de Contas da União.
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1: Boa noite, corujinhas e morcegões, morceguinhas e corujões. Está no ar o Emoções.
2: Marcelo Renato.
1: 8:09, é segundona reduzida, 28 de setembro de 2026. Temperatura predominante na região, 26 graus, o vento a 13 quilômetros por hora, umidade relativa do ar 64% e a probabilidade de chuva 5%. A partir de agora, Lobis Indiero, o amor está no ar até a 1 da manhã. Vem comigo, a noite é nossa e vamos abrir com um triplex de João Pedro e Cristiano.

0: Dia Branco já recebeu aqui os aplausos da Renata lá de Wakefield. Olha lá, pois Dia Branco e aplaudiu João Pedro e Cristiano. Muito bem, a Cida também gostou da abertura, hein? Aqui, ó, que gostoso, hein? Começamos muito bem a semana com João Pedro e Cristiano. Ouvimos também Descarados e Vida Cigana, né? Essa já é bem conhecida. Agora, 8h20, quem tá com a gente também é o nosso querido Luiz Roda, né? Boa noite, Marcelo, na escuta. E vamos juntos no Emoções até o fim. Vem comigo. Helena Hipólito com a gente também. A Fátima, a Selma. Boa noite, Marcelo. Tudo bem com você? Beijo. Obrigado, minha querida. Bom demais ter você com a gente. Lupércio de Brotas também. Ah, sempre com aquelas palavras especiais, né, meu querido? Um abraço. O Adilson quer ouvir Maravilha com Raça Negra. Ele manda para Nilza, Natália, o irmão Marcos, o Salsicha, Marcelão do Point, também o Osmar. E vamos curtir daqui a pouquinho, hein? E hoje quem fará a oração, hoje não, né? Na virada do dia, será o nosso queridíssimo José de Oliveira. O Cristiano já mandou o áudio da participação do paizão também. Obrigado, Cris. Maria Aparecida, da Vila Prado. Oi, Maria Aparecida, boa noite.
1: Boa noite, Marcelo. Toca para mim, César e Paulinho, amanhã ou depois, beijo no seu coração. Maria Aparecida da Vila Prado, Rádio Carinho.
0: Rádio Amor, amanhã ou depois eu toco então, César e Paulinho, do jeito que você pediu aí. Dolores Oliveira, Ricardo, homem da malmita.
2: Boa noite, Marcelo Andrade, beleza?
0: Beleza.
2: Toca pra nós aí, Rick Renner, vou ganhar você. Terceiro, minha esposa Marta. E pra todo mundo fazendo aqui essa dinastia, essa artista aqui. Rádio Carinho.
0: Rádio Amor. Obrigado, meu querido. Zé Roberto de Cravinhos. Boa noite, Zé.
3: Oi, Marcelo. Boa noite. Já estamos aqui de plantão aí, na 106, ligadinha aqui. A melhor do rádio, né? A melhor sertaneja do rádio da região. Ô, Marcelo, tem uma música do Amado Batista aí. Eu não sei se ela é nova, se é velha. Tô achando que é música nova. Chamou Príncipe. Vê se você tem aí. Toca pra nós aí. Se não tiver, toca a princesa, né? Toca a princesa. Beleza, meu amigo? Vai pra Maria Dorim, pra toda a galera te ouvindo aí. Falou? Valeu, um abraço. DBCFM, Rádio Carinho.
0: Rádio Amor, José Paulo, de Araraquara.
4: Boa noite, DMR. José Paulo, Albino da Laranjeira, Araraquara. Estou passando já você, tudo bem? Uma feliz e abençoada noite de segunda-feira. DBC, Rádio Carinho.
0: Rádio Amor, quero mandar um abraço pro Moça também, né, Moça? Até o fim do ano, esse restinho de ano você trabalha. Depois, aposentadoria, quero só ver. Zé Rodrigues, ele fala baixinho.
5: Ô, Marcelo, boa noite, tudo bem? Tá falando aqui, Zé Rodrigues. Marcelo, primeiramente quero mandar um alô pra você, pra Lanaguete, pra Juju. Pros meus amigos aqui também da União Santa Cruz, da Brigada de Assenjo. BBC Rádio Clarim.
0: Rádio Amor, obrigado, meu querido. O Leandro Fão da Lana Guedes. Fala, Leandro.
6: Boa noite, Marcelo Renato. Manda a música História de Vagalume, Rick Renner, pra minha amiga Lana. Yes. Rádio Clarim, Rádio Amor. Uma boa segunda-feira pra você, Marcelo Renato. Um abraço, minha amiga Lana Guedes. Rádio Clarim, Rádio Amor.
0: Ok, um abraço, meu querido. Grande, Leandro. Se não for por amor. Ok, duas do amado aí. Muito bem. Selma, já mandei. Fátima também, né? E aqui, Marcelo, quem é? Primeiro bilhete do tio, né? Marcelo Renato é o tio. Toca pra nós Borboletas. Victor e Léo, desta vez o Spark rasgou a almofada. E assinado Pavan, DBC, Rádio Carinho, Rádio Amor. Eita, nós. E quem é? É o Rick Barba, filho.
7: Ah, ô, Marcelo Renato. Vivinha Guinguefe. Chuta aí, três opções. Aí, acertou. Rick Barba daqui, filho. Na escuta. Olha, o tio cruzou na letra, dá uma olhada, você entende o bilhete dele. Mas acabou as feiras, tomou chuva, passou frio, trabalhamos, passamos a chácara. Agora ele tá de volta aqui na coleta de lixo, na escuta era melhor, né? CBC FM, Rádio Carinho.
0: Rádio Amor.
7: Alô, Renatinho, Gustavinho.
0: É, você fica mexendo com o Renatinho, ó. A Renata também, ó. Boa noite, MR, todos na sintonia. Toca com Vai Você, please. Se tiver com o Robertão, melhor, hein? Vai especialmente pro Renatinho. Se não for, Daniel também. Ok. Creuza com R. Boa noite, Marcelo. Abençoada semana para você. Estamos na escuta. Beijão para você. Abração pro meu xará Marcelão aí, ok? Muito bem, rapaz. 8h25. Chama o SAMU.

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22: Obrigado.

0: amado não tem. Mas eu vou tocar Perdido de Amor com Cleiton e Camargo, e vai ser agora, depois que eu bater um papo com a galera aqui. Maria Freschi, Marcelo, é ex-vizinha, boa noite. Boa noite, minha querida. O nosso querido Dudu Zavalha, quero ouvir Boate Azul, manda para todos que estão curtindo aí. Obrigado, meu querido. Joana Gonçalves, boa noite, MR, Deus abençoe sua semana com muita saúde, paz e amor. Quero dedicar a programação dessa noite para... você, para Juju, acho que você foi escrever para mim, saiu para mim. Então, para você, para Juju, para o Fino e para todos que estão na sintonia. Obrigado, ô Joana, um beijo. Nossa querida Cida. Oi, por favor, Marcelo, toca Ausência, Christian e Ralph. Ô Cida, você já voltou para São Carlos? Esqueci de perguntar. Eita, nós. Adilson deu um positivo lá, curtiu sua música, o Zé Roberto já conferiu a informação aqui, né, Zé?
1: Rapaz, eu não conhecia não, Marcelo, mas a música é bonita, hein?
0: É que tem gente que produz demais, né? Rapaz, imagina quantas músicas que a gente não conhece do Amado. Só quem é muito, muito, muito fã, comprava aí os discos, vinis, né? Enfim, CDs. Aí a pessoa ouve inteirinho, conhece, mas a gente que trabalha assim, sobrevoando, feito um grifo sobre os artistas, a gente não conhece tudo também. Imagina a Marília. Marília tem um monte de música para produzir ainda. Ela compôs muito, muito, muito. O próprio Rick. O Rick, ele teve 700 músicas gravadas, mas ele tinha milhares de músicas e que nós não conhecemos. Marcos Oliveira e Regina também com a gente, né? Muito bem, seu Marcelo Renato. Eu tô achando o Renatinho muito quietinho hoje. Eu não sei o que tá aprontando, hein, Marcelo? Tá aprontando. A Cida falou que já tá em São Carlos. Olha que maravilha. A Bianca acabou de mandar aqui, ó. Deixa-me ver aqui. Uma foto e três vídeos da Camilinha. Acho que eu não vou degustar. Danilo do Medeiros, fala, Danilo.
2: Boa noite, Marcelo Renato. Aqui é o Danilo de Ribeirão Bonito. Gostaria de oferecer uma música para todos da Chácara de São Gilberto, A Viagem, Roupa Nova. Ofereço para o Medeira, para a Lurdinha, para o Tonho, para o São Paulo, para o André, para a Toninha, para o São Gilberto, para o Caixita e para todos que estão ouvindo na Rádio DBC. DBC FM, Rádio Carinho.
0: Rádio Amor.
2: Rádio Amor.
0: Obrigado, meu querido. Luciano Mexerica, MR Mexerica na escuta, eu e minha mãe, Dona Cida. Boa noite, MR. Boa noite, Mexerica. Boa noite, Dona Cida Cassiano. Luiz Carlos Feitosa, boa noite também. E agora, Marcelo, Perdido de Amor, Cleiton e Camargo. Música.

0: Muito bem, apertem os cintos, o locutor sumiu. Não, eu estava preparando um negócio que eu vou mostrar para vocês aí. É, Aníbal Paulucci, que é isso, hein, filho? Rapaz, olha que capricho, hein? Ah, esse é pescador de verdade, né? Você mesmo limpou, né? Porque o cara vai pescar e depois deixa para a esposa limpar. O Aníbal, olha quanto peixe, tudo limpinho já, sem cabeça, sem vísceras, no jeito, hein? Rapaz, Luzia Ribeiro de Santo André.
1: Boa noite, meu querido, ótimo trabalho, que Deus te abençoe grandemente. Por favor, toca para nós. Pare com isso. Obrigado, DBCFM, Rádio Carinho.
0: Rádio Amor, obrigado, minha querida, beijão, Lu. É, quem que é aqui, Marcelo? O Timóteo Caetano. Boa noite, MR, tô ouvindo vocês aqui, Rádio Carinho. Hoje não vou pedir música, porque já tá bom demais, hein? Aqui já escolheram, tamo junto. Valeu, meu querido. Cipriano.
2: Tempo vai, tempo vem, a vida passa, e eu sei ninguém. Cadê o Marcelo, que nunca mais apareceu aqui? Boa noite, Marcelo, meu irmão, meu companheiro. Deus que abençoe sua segunda-feira, irmão. Mandou um abraço pro Zé Brilhante lá. E tá na piscina lá, irmão.
0: Ah, gente, eu vou ter que comprar esse rádio, porque é o seguinte, ó. O Morsa, ele vive querendo esse rádio. É aquele rádio que o Renatinho tem, que vem uma lanterna. É um rádio com lanterna, né? É um modelo que tem tudo quanto é lugar aí para vender. E aí o Ricardo tem esse rádio. Tem um monte de gente que tem esse rádio. Mas a história que eu quero contar para vocês agora, nem sou eu que vou contar, é o Bruno. O Bruno, e ele tem um rádio igual do Renatinho. Do Renatinho funciona sem bateria, sem pilha, sem energia elétrica. E olha só a história que o Bruno vai contar pra gente. Preste atenção aí, ó. O rádio dele é igualzinho, o Bruno do Bruno Marrone, hein? Ele vai contar uma história aqui pra gente. E você que não... Ó, é, vou resumir a história. Não, deixa ele contar, depois eu comento.
3: Eu tava aqui na cozinha, aqui tem um radinho. A gente ganhou do Marrone Leonardo Cabaré, da Rádio Liberada. De repente o rádio ligou sozinho. Sozinho, tava só eu e a Gleide aqui. E tava tocando uma música do Rick Renner. Eu vou falar pra você um negócio, não tem explicação. Porque esse rádio, pra ligar ele, tem que fazer isso aqui, ó. Ó. Entendeu? Ele simplesmente ligou sozinho. E nós fizemos quatro shows, nós fizemos quatro homenagens ao Rick. E pedimos pro pessoal aplaudir, falamos da carreira dele, cantamos a música deles. Agora, isso que aconteceu aqui, só pode ter sido um agradecimento dele para nós. Ou alguém me fala alguma coisa, que não tem como. Não tem explicação. Que não é mentira, não é verdade. Por Deus.
0: Tá. Viu essa história aí? Ele estava com a esposa na cozinha e, de repente, o rádio ligou sozinho numa música do Rick. É? E aí, do Rick Renner? E aí? Paran. E o Renatinho tem um rádio igual que funciona sem uma fonte de energia. E, rapaz, olha o nosso querido Nelson. Boa noite, Marcelo. Estou na escuta. Faz um favor. Toco Bruto, Amor de Outras Vidas. Rádio Carinho, Rádio Amor. Valeu. Ô, Ricardo, eu tô pensando, acho que eu não vou comprar mais, não. Eu ia comprar um rádio desse, mas você tá doido?
4: Ah, eu fiz esse vídeo aí também, Marcelo. Foi de louco, né, velho? Na beira do Renatinho, né,
0: hein? É, e o Renatinho, eu não sei, ele tá aprontando alguma. Porque ele tá quietinho, até agora nada. Será que quebrou o celular dele? O rádio funciona sem nada e o celular não tá funcionando.
5: Boa noite, querido MR. Pose, juntos no Emoções. Toca Não Se Vá. Vai pro Normando, Zetinho, Luiz Roda, Thiago Lopes, Manuel Borges, pro Rick Baba e pra Joana Gonçalves. Abraço, tudo de bom, tudo de bom. 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
0: Rádio Amor, de manhã você tava melhor, ó, ó.
6: Bom dia, Zamba, Uoba, tudo bom, meu querido? Ótima semana abençoada pra você. Toca Soldadinho de Deus. Vai pro Normando, Zetinho e pro Marquete. Abraço. Você é terrível. Tudo de bom. Tudo de bom. 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DBC Rádio Carinho.
0: Rádio Amor. É, agora à noite você tá meia boca, mas de manhã você tava até dando eco. Eco. Tava dando até eco. Né? Eu tava ouvindo em casa, por isso que eu sei que você mandou de manhã aqui. Ô, Rick, o que, que você acha, Rick?
7: Abraço.
8: Ô, Fino, boa noite, meu filho. O que, que você acha que o Renatinho tá fazendo? Eu acho que ele tá tomando sopa. Sabe aquela sopa de arroz fininho? Com garfo. Por isso que ele tá dando uma atrasada. O que, que você acha?
4: Acho que o Renato tá dormindo, né, Marcelo?
0: Apareceu ainda? Não, duro que ele mandou pra mim. Ele mandou pra mim de manhã, um bom dia, Marcelo, né? Eu acordei às 4 da manhã, né? E aí, quando eu não venho pra rádio, eu descontrolo. Acordei às 4 e eu fiz um monte de coisa. Graças a Deus. E aí, ele mandou pra mim um bom dia dele. Vamos ver se eu acho aqui. Param, param, param, param, param. Ele tinha acabado de acordar, gente. Acabado de acordar, né? E aí ele mandou um bom dia pra mim. Escreveu bom dia. Escreveu bom dia, era 7. Não, era 9 horas e 1 minuto. Olha a hora que o cara acorda. Aí eu.
9: Bom dia. Tá vendo como você força a amizade? Você força muito nossa amizade. 9:13 da manhã, você vem dar bom dia pra mim? Rapaz, eu acordei às 4. Boa tarde, Renatinho.
0: Não dá trabalho, não. Eu falei, mas que voz que é essa? Parece que bebeu. Ele falou, é que eu tô cansado. Tinha acabado de acordar e tava cansado. Já tava pensando em dormir de novo. Eu vou falar. A Joana mandou um áudio aqui. É pro Pino, hein, Pino?
1: Obrigada, Pino. Uma noite abençoada. Grande abraço.
0: Eu não falei que ele tava aprontando? Olha ele chegando aqui, ó. Olha ele chegando aqui, ó. Eu sabia que o senhor vinha. Ele veio buscar a caneca do Roberto Carlos. Vou lá atendê-lo, gente. Já volto.